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1: Olá, a continuação de uma boa noite. Continuamos com música variada até às 6 da manhã. 1:30.

continuação de uma boa noite para si que está na companhia da Rádio Regional de Arouca com a seleção musical do Adelino Pinho. 1 hora e 43 minutos.

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2: Faltam 3 minutos para as 2.

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1: 2 horas e 27.

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1: Faltam 10 minutos para as 3 horas.

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continuação de uma boa noite para si que está na companhia da Rádio Regional de Arouca com a seleção musical do Adelino Pinho. Ora, são 3 horas e 10 minutos.

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1: Olá, a continuação de uma boa noite. Continuamos com música variada até às 6 da manhã. 3 horas e 21 minutos.

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1: 3 horas e 42.

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Faltam 7 minutos para as

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1: 4 horas e 17 minutos.
3: Então vai, utilizem esta canção que eu escrevi para vocês. 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
1: 4:33.

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1: Olá, continuamos com a música variada, seleção musical do Adelino Pinho. 4 horas e 45.

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0: Em nome do Pai, do Filho e do Espírito Santo.
1: Amém. Primeiro mistério gozoso. Anunciação do anjo a Nossa Senhora. Senhor, queremos ser também nós mensageiros da tua paz.
2: Pai nosso que estais nos céus, santificado seja o vosso nome. Venha a nós o vosso reino, seja feita a vossa vontade, assim na terra como no céu.
3: O pão nosso de cada dia nos dai hoje, perdoai-nos as nossas ofensas, assim como nós perdoamos a quem nos tem ofendido. E não nos deixeis cair em tentação, mas livrai-nos do mal.
2: Ave Maria, cheia de graça, o Senhor é convosco. Bendita sois vós entre as mulheres, e bendito é o fruto do vosso ventre, Jesus.
3: Santa Maria, Mãe de Deus, rogai por nós, pecadores, agora e na hora da nossa morte. Amém.
2: Ave Maria, cheia de graça, o Senhor é convosco. Bendita sois vós entre as mulheres, e bendito é o fruto do vosso ventre, Jesus.
3: Santa Maria, Mãe de Deus, rogai por nós, pecadores, agora e na hora da nossa morte. Amém.
2: Ave Maria, cheia de graça, o Senhor é convosco. Bendita sois vós entre as mulheres, e bendito é o fruto do vosso ventre, Jesus.
3: Santa Maria, Mãe de Deus, rogai por nós, pecadores, agora e na hora da nossa morte. Amém.
2: Ave Maria, cheia de graça, o Senhor é convosco. Bendita sois vós entre as mulheres, e bendito é o fruto do vosso ventre, Jesus.
3: Santa Maria, Mãe de Deus, rogai por nós, pecadores, agora e na hora da nossa morte. Amém.
2: Ave Maria, cheia de graça, o Senhor é convosco. Bendita sois vós entre as mulheres, e bendito é o fruto do vosso ventre, Jesus.
3: Santa Maria, Mãe de Deus, rogai por nós, pecadores, agora e na hora da nossa morte. Amém.
2: Ave Maria, cheia de graça, o Senhor é convosco. Bendita sois vós entre as mulheres, e bendito é o fruto do vosso ventre, Jesus.
3: Santa Maria, Mãe de Deus, rogai por nós, pecadores, agora e na hora da nossa morte. Amém.
2: Ave Maria, cheia de graça, o Senhor é convosco. Bendita sois vós entre as mulheres, e bendito é o fruto do vosso ventre, Jesus.
3: Santa Maria, Mãe de Deus, rogai por nós, pecadores, agora e na hora da nossa morte. Amém.
2: Ave Maria, cheia de graça, o Senhor é convosco. Bendita sois vós entre as mulheres, e bendito é o fruto do vosso ventre, Jesus.
3: Santa Maria, Mãe de Deus, rogai por nós, pecadores, agora e na hora da nossa morte. Amém.
2: Ave Maria, cheia de graça, o Senhor é convosco. Bendita sois vós entre as mulheres, e bendito é o fruto do vosso ventre, Jesus.
3: Santa Maria, Mãe de Deus, rogai por nós, pecadores, agora e na hora da nossa morte. Amém.
2: Ave Maria, cheia de graça, o Senhor é convosco. Bendita sois vós entre as mulheres, e bendito é o fruto do vosso ventre, Jesus.
3: Santa Maria, Mãe de Deus, rogai por nós, pecadores, agora e na hora da nossa morte. Amém.
2: Glória ao Pai, ao Filho e ao Espírito Santo.
3: Como era no princípio, agora e sempre. Amém.
2: Ó Maria concebida sem pecado,
3: rogai por nós, recorremos a vós.

0: Segundo mistério gozoso. Visitação de Maria, a sua prima Isabel. Senhor, que a minha boca esteja cheia do teu louvor e o meu coração se enamore de ti.
1: Pai nosso que estais nos céus, santificado seja o vosso nome. Venha a nós o vosso reino, seja feita a vossa vontade, assim na terra como no céu.
2: O pão nosso de cada dia nos dai hoje, perdoai-nos as nossas ofensas, assim como nós perdoamos a quem nos tem ofendido. E não nos deixeis cair em tentação, mas livrai-nos do mal.
1: Ave Maria, cheia de graça, o Senhor é convosco. Bendita sois vós entre as mulheres, e bendito é o fruto do vosso ventre, Jesus.
2: Santa Maria, Mãe de Deus, rogai por nós, pecadores, agora e na hora da nossa morte. Amém.
1: Ave Maria, cheia de graça, o Senhor é convosco. Bendita sois vós entre as mulheres, e bendito é o fruto do vosso ventre, Jesus.
2: Santa Maria, Mãe de Deus, rogai por nós, pecadores, agora e na hora da nossa morte. Amém.
1: Ave Maria, cheia de graça, o Senhor é convosco. Bendita sois vós entre as mulheres, e bendito é o fruto do vosso ventre, Jesus.
2: Santa Maria, Mãe de Deus, rogai por nós, pecadores, agora e na hora da nossa morte. Amém.
1: Ave Maria, cheia de graça, o Senhor é convosco. Bendita sois vós entre as mulheres, e bendito é o fruto do vosso ventre, Jesus.
2: Santa Maria, Mãe de Deus, rogai por nós, pecadores, agora e na hora da nossa morte. Amém.
1: Ave Maria, cheia de graça, o Senhor é convosco. Bendita sois vós entre as mulheres, e bendito é o fruto do vosso ventre, Jesus.
2: Santa Maria, Mãe de Deus, rogai por nós, pecadores, agora e na hora da nossa morte. Amém.
1: Ave Maria, cheia de graça, o Senhor é convosco. Bendita sois vós entre as mulheres, e bendito é o fruto do vosso ventre, Jesus.
2: Santa Maria, Mãe de Deus, rogai por nós, pecadores, agora e na hora da nossa morte. Amém.
1: Ave Maria, cheia de graça, o Senhor é convosco. Bendita sois vós entre as mulheres, e bendito é o fruto do vosso ventre, Jesus.
2: Santa Maria, Mãe de Deus, rogai por nós, pecadores, agora e na hora da nossa morte. Amém.
1: Ave Maria, cheia de graça, o Senhor é convosco. Bendita sois vós entre as mulheres, e bendito é o fruto do vosso ventre, Jesus.
2: Santa Maria, Mãe de Deus, rogai por nós, pecadores, agora e na hora da nossa morte. Amém.
1: Ave Maria, cheia de graça, o Senhor é convosco. Bendita sois vós entre as mulheres, e bendito é o fruto do vosso ventre, Jesus.
2: Santa Maria, Mãe de Deus, rogai por nós, pecadores, agora e na hora da nossa morte. Amém.
1: Ave Maria, cheia de graça, o Senhor é convosco. Bendita sois vós entre as mulheres, e bendito é o fruto do vosso ventre, Jesus.
2: Santa Maria, Mãe de Deus, rogai por nós, pecadores, agora e na hora da nossa morte. Amém.
1: Glória ao Pai, ao Filho e ao Espírito Santo.
2: Como era no princípio, agora e sempre. Amém.
1: Ó Maria concebida sem pecado,
2: rogai por nós que recorremos a vós.
1: Ó meu bom Jesus, perdoai-nos e livrai-nos do fogo do inferno.
2: Levai as almas todas para o céu e socorrei principalmente as que mais precisarem.
0: Terceiro mistério gozoso. Nascimento de Jesus em Belém. Obrigado, Senhor, por teres vindo habitar no meio de nós.
1: Pai nosso, que estais nos céus, santificado seja o vosso nome. Venha a nós o vosso reino, seja feita a vossa vontade, assim na terra como no céu.
2: O pão nosso de cada dia nos dai hoje, perdoai-nos as nossas ofensas, assim como nós perdoamos a quem nos tem ofendido. E não nos deixeis cair em tentação, mas livrai-nos do mal.
1: Ave Maria, cheia de graça, o Senhor é convosco. Bendita sois vós entre as mulheres, e bendito é o fruto do vosso ventre, Jesus.
2: Santa Maria, Mãe de Deus, rogai por nós, pecadores, agora e na hora da nossa morte. Amém.
1: Ave Maria, cheia de graça, o Senhor é convosco. Bendita sois vós entre as mulheres, e bendito é o fruto do vosso ventre, Jesus.
2: Santa Maria, Mãe de Deus, rogai por nós, pecadores, agora e na hora da nossa morte. Amém.
1: Ave Maria, cheia de graça, o Senhor é convosco. Bendita sois vós entre as mulheres, e bendito é o fruto do vosso ventre, Jesus.
2: Santa Maria, Mãe de Deus, rogai por nós, pecadores, agora e na hora da nossa morte. Amém.
1: Ave Maria, cheia de graça, o Senhor é convosco. Bendita sois vós entre as mulheres, e bendito é o fruto do vosso ventre, Jesus.
2: Santa Maria, Mãe de Deus, rogai por nós, pecadores, agora e na hora da nossa morte. Amém.
1: Ave Maria, cheia de graça, o Senhor é convosco. Bendita sois vós entre as mulheres, e bendito é o fruto do vosso ventre, Jesus.
2: Santa Maria, Mãe de Deus, rogai por nós, pecadores,
3: agora e na hora da nossa morte. Amém.
1: Ave Maria, cheia de graça, o Senhor é convosco. Bendita sois vós entre as mulheres e bendito é o fruto do vosso ventre, Jesus.
2: Santa Maria, Mãe de Deus, rogai por nós, pecadores, agora e na hora da nossa morte. Amém.
1: Ave Maria, cheia de graça, o Senhor é convosco. Bendita sois vós entre as mulheres e bendito é o fruto do vosso ventre, Jesus.
2: Santa Maria, Mãe de Deus, rogai por nós, pecadores, agora e na hora da nossa morte. Amém.
1: Ave Maria, cheia de graça, o Senhor é convosco. Bendita sois vós entre as mulheres e bendito é o fruto do vosso ventre, Jesus.
2: Santa Maria, Mãe de Deus, rogai por nós, pecadores, agora e na hora da nossa morte. Amém.
1: Ave Maria, cheia de graça, o Senhor é convosco. Bendita sois vós entre as mulheres e bendito é o fruto do vosso ventre, Jesus.
2: Santa Maria, Mãe de Deus, rogai por nós, pecadores, agora e na hora da nossa morte. Amém.
1: Ave Maria, cheia de graça, o Senhor é convosco. Bendita sois vós entre as mulheres e bendito é o fruto do vosso ventre, Jesus.
2: Santa Maria, Mãe de Deus, rogai por nós, pecadores, agora e na hora da nossa morte. Amém.
1: Glória ao Pai, ao Filho e ao Espírito Santo.
2: Como era no princípio, agora e sempre. Amém.
1: Ó Maria concebida sem pecado,
2: rogai por nós, recorremos a vós.
1: Ó meu bom Jesus, perdoai-nos e livrai-nos do fogo do inferno.
2: Levai as almas todas para o céu e socorrei principalmente as que mais precisarem.
0: Quarto Mistério Gozoso. Apresentação de Jesus no Templo. Aceitai, Senhor, a oferta da nossa vida. Guiai os nossos passos no caminho da paz.
1: Pai nosso, que estais nos céus, santificado seja o vosso nome. Venha a nós o vosso reino, seja feita a vossa vontade, assim na terra como no céu.
2: O pão nosso de cada dia nos dai hoje. Perdoai-nos as nossas ofensas, assim como nós perdoamos a quem nos tem ofendido. E não nos deixeis cair em tentação, mas livrai-nos do mal.
1: Ave Maria, cheia de graça, o Senhor é convosco. Bendita sois vós entre as mulheres e bendito é o fruto do vosso ventre, Jesus.
2: Santa Maria, Mãe de Deus, rogai por nós, pecadores, agora e na hora da nossa morte. Amém.
1: Ave Maria, cheia de graça, o Senhor é convosco. Bendita sois vós entre as mulheres e bendito é o fruto do vosso ventre, Jesus.
2: Santa Maria, Mãe de Deus, rogai por nós, pecadores, agora e na hora da nossa morte. Amém.
1: Ave Maria, cheia de graça, o Senhor é convosco. Bendita sois vós entre as mulheres e bendito é o fruto do vosso ventre, Jesus.
2: Santa Maria, Mãe de Deus, rogai por nós, pecadores, agora e na hora da nossa morte. Amém.
1: Ave Maria, cheia de graça, o Senhor é convosco. Bendita sois vós entre as mulheres e bendito é o fruto do vosso ventre, Jesus.
2: Santa Maria, Mãe de Deus, rogai por nós, pecadores, agora e na hora da nossa morte. Amém.
1: Ave Maria, cheia de graça, o Senhor é convosco. Bendita sois vós entre as mulheres e bendito é o fruto do vosso ventre, Jesus.
2: Santa Maria, Mãe de Deus, rogai por nós, pecadores, agora e na hora da nossa morte. Amém.
1: Ave Maria, cheia de graça, o Senhor é convosco. Bendita sois vós entre as mulheres e bendito é o fruto do vosso ventre, Jesus.
2: Santa Maria, Mãe de Deus, rogai por nós, pecadores, agora e na hora da nossa morte. Amém.
1: Ave Maria, cheia de graça, o Senhor é convosco. Bendita sois vós entre as mulheres e bendito é o fruto do vosso ventre, Jesus.
2: Santa Maria, Mãe de Deus, rogai por nós, pecadores, agora e na hora da nossa morte. Amém.
1: Ave Maria, cheia de graça, o Senhor é convosco. Bendita sois vós entre as mulheres e bendito é o fruto do vosso ventre, Jesus.
2: Santa Maria, Mãe de Deus, rogai por nós, pecadores, agora e na hora da nossa morte. Amém.
1: Ave Maria, cheia de graça, o Senhor é convosco. Bendita sois vós entre as mulheres e bendito é o fruto do vosso ventre, Jesus.
2: Santa Maria, Mãe de Deus, rogai por nós, pecadores, agora e na hora da nossa morte. Amém.
1: Ave Maria, cheia de graça, o Senhor é convosco. Bendita sois vós entre as mulheres e bendito é o fruto do vosso ventre, Jesus.
2: Santa Maria, Mãe de Deus, rogai por nós, pecadores, agora e na hora da nossa morte. Amém.
1: Glória ao Pai, ao Filho e ao Espírito Santo.
2: Como era no princípio, agora e sempre. Amém.
1: Ó Maria concebida sem pecado,
2: rogai por nós, recorremos a vós.
1: Ó meu bom Jesus, perdoai-nos e livrai-nos do fogo do inferno.
2: Levai as almas todas para o céu e socorrei principalmente as que mais precisam.

0: mistério gozoso. Perda e encontro de Jesus no templo. Senhor, ajuda todos aqueles que protegem o direito à vida.
1: Pai nosso, que estais nos céus, santificado seja o vosso nome. Venha a nós o vosso reino, seja feita a vossa vontade, assim na terra como no céu.
2: O pão nosso de cada dia nos dai hoje. Perdoai-nos as nossas ofensas, assim como nós perdoamos a quem nos tem ofendido. E não nos deixeis cair em tentação, mas livrai-nos do mal.
1: Ave Maria, cheia de graça, o Senhor é convosco. Bendita sois vós entre as mulheres, e bendito é o fruto do vosso ventre, Jesus.
2: Santa Maria, Mãe de Deus, rogai por nós, pecadores, agora e na hora da nossa morte. Amém.
1: Ave Maria, cheia de graça, o Senhor é convosco. Bendita sois vós entre as mulheres, e bendito é o fruto do vosso ventre, Jesus.
2: Santa Maria, Mãe de Deus, rogai por nós, pecadores, agora e na hora da nossa morte. Amém.
1: Ave Maria, cheia de graça, o Senhor é convosco. Bendita sois vós entre as mulheres, e bendito é o fruto do vosso ventre, Jesus.
2: Santa Maria, Mãe de Deus, rogai por nós, pecadores, agora e na hora da nossa morte. Amém.
1: Ave Maria, cheia de graça, o Senhor é convosco. Bendita sois vós entre as mulheres, e bendito é o fruto do vosso ventre, Jesus.
2: Santa Maria, Mãe de Deus, rogai por nós, pecadores, agora e na hora da nossa morte. Amém.
1: Ave Maria, cheia de graça, o Senhor é convosco. Bendita sois vós entre as mulheres, e bendito é o fruto do vosso ventre, Jesus.
2: Santa Maria, Mãe de Deus, rogai por nós, pecadores, agora e na hora da nossa morte. Amém.
1: Ave Maria, cheia de graça, o Senhor é convosco. Bendita sois vós entre as mulheres, e bendito é o fruto do vosso ventre, Jesus.
2: Santa Maria, Mãe de Deus, rogai por nós, pecadores, agora e na hora da nossa morte. Amém.
1: Ave Maria, cheia de graça, o Senhor é convosco. Bendita sois vós entre as mulheres, e bendito é o fruto do vosso ventre, Jesus.
2: Santa Maria, Mãe de Deus, rogai por nós, pecadores, agora e na hora da nossa morte. Amém.
1: Ave Maria, cheia de graça, o Senhor é convosco. Bendita sois vós entre as mulheres, e bendito é o fruto do vosso ventre, Jesus.
2: Santa Maria, Mãe de Deus, rogai por nós, pecadores, agora e na hora da nossa morte. Amém.
1: Ave Maria, cheia de graça, o Senhor é convosco. Bendita sois vós entre as mulheres, e bendito é o fruto do vosso ventre, Jesus.
2: Santa Maria, Mãe de Deus, rogai por nós, pecadores, agora e na hora da nossa morte. Amém.
1: Ave Maria, cheia de graça, o Senhor é convosco. Bendita sois vós entre as mulheres, e bendito é o fruto do vosso ventre, Jesus.
2: Santa Maria, Mãe de Deus, rogai por nós, pecadores, agora e na hora da nossa morte. Amém.
1: Glória ao Pai, ao Filho e ao Espírito Santo.
2: Como era no princípio, agora e sempre. Amém.
1: Ó Maria concebida sem pecado,
2: rogai por nós, recorremos a vós.
1: Ó meu bom Jesus, perdoai-nos e livrai-nos do fogo do inferno.
2: Levai as almas todas para o céu e socorrei principalmente as que mais precisarem.
1: Pelas intenções do Santo Padre. Ave Maria, cheia de graça, o Senhor é convosco. Bendita sois vós entre as mulheres, e bendito é o fruto do vosso ventre, Jesus.
2: Santa Maria, Mãe de Deus, rogai por nós, pecadores, agora e na hora da nossa morte. Amém.
1: Nossa Senhora, Rainha da Paz,
2: dai a paz ao mundo inteiro.
1: Ave Maria, cheia de graça, o Senhor é convosco. Bendita sois vós entre as mulheres, e bendito é o fruto do vosso ventre, Jesus.
2: Santa Maria, Mãe de Deus, rogai por nós, pecadores, agora e na hora da nossa morte. Amém.
1: Nossa Senhora, Rainha da Paz,
2: dai a paz ao mundo inteiro.
1: Ave Maria, cheia de graça, o Senhor é convosco. Bendita sois vós entre as mulheres, e bendito é o fruto do vosso ventre, Jesus.
2: Santa Maria, Mãe de Deus, rogai por nós, pecadores, agora e na hora da nossa morte. Amém.
1: Salve, Rainha.
2: Mãe de misericórdia, vida do Senhor e esperança, a nossa salve. A vós bradamos os agrados filhos de Eva. A vós suspiramos, gemendo e chorando neste vale de lágrimas. Eia, pois, afogar a nós esses vossos olhos misericordiosos a nós volvei. E depois deste sermos, nos mostrai, Jesus, bendito fruto do vosso ventre, ao clemente, ao gloriosa, ao doce e desejaria. Rogai por nós, Santa Mãe de Deus, para que sejamos dignos das promessas de Cristo. Amém.
3: Oremos. À vossa proteção nos acolhemos, Santa Mãe de Deus. Não desprezeis as nossas súplicas em nossas necessidades, mas livrai-nos de todos os perigos, ó Virgem gloriosa e bendita, rogai por nós, Santa Mãe de Deus,
2: para que sejamos dignos das promessas de Cristo.
3: Ó Deus, cujo Filho unigênito, com a sua vida, morte e ressurreição, nos alcançou o prémio da vida eterna, concedei-nos a nós que celebramos estes mistérios do Santo Rosário, imitar o que contêm e alcançar o que prometem. Por Cristo nosso Senhor.
2: Amém.
3: Oremos. Concedei, Senhor, aos vossos servos a perfeita saúde da alma e do corpo, e por intercessão da Virgem Santa Maria, livrai-nos das tristezas do tempo presente e dai-nos as alegrias eternas. Por Cristo nosso Senhor.
2: Amém.
3: O Senhor esteja convosco.
2: Ele está em nós.
3: Abençoe-vos Deus Todo-Poderoso, Pai, Filho e Espírito Santo.
2: Amém.
3: E dêem paz e o Senhor vos acompanhe.
2: Graças a Deus.
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0: 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São 7 horas da manhã. 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
1: Olá, agora é para recordarmos reportagens de Adelino Pinho, 40 anos de rádio.
2: Era um tempo muito bonito, alegre. Agora não se vê esta alegria. Nós passámos no meio dos campos de manhã à noite a cantar e a trabalhar. E olha, passámos muita fome nessa altura, mas havia muita alegria. Graças a Deus, havia muita alegria. Éramos um bando, íamos para o meio daquele campo que chamava Largueiras, olha, muito cantámos lá.
3: Muito bem.
4: Cantava-se no campo, era apanhar erva, não era? Era
2: em tudo,
4: atirar, era atirar as bandeiras do milho.
2: Isso, era em tudo.
4: Era, cantava-se em qualquer momento.
2: Sempre.
4: Vinha-se aqui para as festas da vila, ia-se a pé para Roças, não era
2: isso,
4: assim?
2: Isso.
4: Madrugada?
2: Éramos a pé para Roças, pois não. Não havia massa, que sou oeste, como
4: não
2: agora
4: havia ferro,
2: já.
4: Não havia ferro.
2: Não havia nada. Pronto, então era só a gente é que tinha de andar.
4: Mais uma, vamos ouvir mais uma.
3: Exatamente.
4: Aqui de Joaquim Azevedo de Roças, para recordar os velhos tempos, o tempo das desfolhadas e das vindimas. Vamos lá, tia Joaquina.
2: Qualquer.
3: Agora quero ouvir aplausos desse lado, que esta senhora merece, hein?
4: Uma qualquer, daquela que vem à cabeça.
2: Olá, Laurindinha,
3: venha
2: à janela. Olá, Laurindinha, venha à janela. Pelo seu amor, ai, ai, ai, que ele vai para a guerra. Pelo seu amor, ai, ai, ai, que ele vai para a guerra. Se ele vai para a guerra, deixa-o ir. Se ele vai para a guerra, deixa-o ir. E rapaz novos, ai, ai, ai, eles tornam a vir. É rapaz novos e leia e eles tornam a vir. Tornam a vir e viram ou não. Tornam a vir, viram ou não. São rapaz novos, ai, ai, ai, pela guerra são. São rapaz novos, ai, ai, ai, pela guerra são. Tornam a vir. Se Deus quiser, tornam a vir. Se Deus quiser, ainda venha tempo, ai, ai, ai, de arranjar mulher. 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
1: Olá, bom dia, boa viagem para si que nos acompanha. 7 horas e 19 minutos. Um bom fim de semana, um bom sábado.
6: Agora vamos ouvir os Finfas de Nespreira.

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1: Não dá para ter.

Continuamos com o programa As Nossas Músicas e as Nossas Tradições com Adelino Pinho. 7 horas e 39. Um bom fim de semana, um bom sábado para si.

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1: Olá, agora é para recordarmos reportagens de Adelino Pinho, 40 anos de rádio.
2: Isto apenas recordar os velhos tempos, não é? Como se vivia alegre nas festas, romarias, isso, no campo, um pouco tudo aqui atinge aqui na Azevedo. Para o programa da nossa música e as nossas recordações, que também merece recordar estes bons tempos, não é, Tio Joaquina?
3: É sim, recordar o tempo antigo, que era muito bonito. Era de manhã à noite, olha, era mais alegre que agora. Agora não se vê ninguém para os campos a cantar, até se for isso, ainda fazia pouco se visse a gente cantar.
2: Olha, além de que era muito alegre, havia muita fome. Conta agora um pouco também do mal que existia.
3: Pois era, passámos muita fome, mas havia sempre alegria. Íamos carregados para Val de Cambro, após 18, com uma alqueira meio de azeitona, aquele para aquelas costas assim, e olha, lá íamos, cantámos a tudo com a minha. Saímos às 5 da manhã, para lá chegar quando fosse 8, 9 horas lá está para vender.
4: Ou seja, era um tempo em que se trabalhava muito.
3: Trabalhámos,
4: não é?
3: Muito, aí não. E o que nós queríamos é andar, que a mãe nos deixasse andar, senão era uma vida presa.
4: Exatamente.
2: Pois
4: era.
2: Pois é, há
3: gente
2: tempo,
3: não tinha
2: tempo.
3: Advertimentos nenhuns.
2: Há tempo, não era, Tio Joaquina?
3: Há tempo. Canário lindo, canário, canário meu lindo, vem, canário meu lindo, vem, quem me dera uma pena, que lindo canário tem, que lindo canário tem.
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0: Para ouvirmos Ricardo Mateus.

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1: Olá, bom dia. Ouvimos o sinal horário das 8 horas da manhã.

0: Está em vigor o cessar-fogo de 3 dias, acordado por Rússia e Ucrânia. Moscou prepara-se para o dia da vitória. Donald Trump espera uma resposta breve do Irã sobre o fim da guerra. O presidente norte-americano diz mesmo que ela pode chegar esta noite. O diretor da Organização Mundial da Saúde é esperado hoje em Tenerife, vai coordenar o desembarque do cruzeiro afetado pelo surto de antivírus.
1: Agora estão 12 graus em Lisboa, 13 em Coimbra, 14 no Porto, 17 em Faro. Quanto às ilhas, 12 graus a esta hora em Ponta Delgada, 16 no Funchal. Notícias com Cláudio Martins.
0: São 3 dias de cessar-fogo entre a Rússia e a Ucrânia. Moscou prepara-se para um dia de festa para assinalar o dia da vitória sob fortes medidas de segurança. A trégua, Luís Peixoto, está em vigor até segunda-feira.
2: O presidente da Ucrânia confirmou o cessar-fogo e já instruiu o exército a não atacar as celebrações do dia da vitória em Moscou. Volodymyr Zelensky defende nas redes sociais que a Praça Vermelha, palco das celebrações do 9 de maio, é menos importante do que as vidas dos prisioneiros. Yuri Ushakov, assessor presidencial do Kremlin, adianta que a trégua acontece depois de contactos telefónicos com os Estados Unidos e esclarece que os dois pilares do acordo são o cessar-fogo e a troca de 1000 prisioneiros de cada lado. A trégua começa já a 9 de maio e prolonga-se até segunda-feira, anuncia Donald Trump nas redes sociais. O presidente dos Estados Unidos lembra o papel de Rússia e Ucrânia na Segunda Guerra Mundial e a importância do Dia da Vitória para os dois países. Trump espera que este acordo de cessar-fogo seja o início do fim de uma guerra longa, mortífera e dura. O líder norte-americano garante que as negociações com Moscou e Kiev continuam.
0: Foi o presidente norte-americano Donald Trump a anunciar este cessar-fogo temporário. Ele também garantiu que vai estar atento. Neste momento, em Moscou, já decorre a parada militar. Precisamente, Donald Trump, que enfrenta a Casa Branca, disse aos jornalistas estar à espera de uma resposta do Irão em breve para acabar com a guerra. O presidente dos Estados Unidos da América assume mesmo que a resposta de Teherão pode surgir esta noite, depois de ter sido apresentada a mais recente proposta de Washington.
3: Vamos ver o que acontece. Eles não têm forças armadas, não lhes resta grande coisa. Vamos ver.
0: Nos últimos dias intensificaram-se os combates no Estreito de Hormuz e arredores desde que o cessar-fogo entrou em vigor a 7 de abril. O exército israelita apela à evacuação de várias aldeias no sul do Líbano. Numa mensagem publicada nas redes sociais, o porta-voz do exército de Israel evoca o apelo aos habitantes de várias aldeias do sul do país, evocando o facto de o Hezbollah ter violado o acordo de cessar-fogo em vigor e diz que as pessoas devem deixar essas aldeias do sul do país. O porta-voz do Exército de Israel assume que o Exército está obrigado a agir com firmeza contra o Hezbollah. No total, são 9 as aldeias a evacuar. Pode ler-se nessa publicação no X. Vai estar nas Ilhas Canárias a partir de hoje o diretor-geral da Organização Mundial da Saúde, Tedros Adhanom Ghebreyesus, vai coordenar o desembarque dos passageiros do navio afetado pelo surto de antivírus. Era esperado amanhã, mas até pode chegar antes do previsto, ou seja, na próxima noite ou madrugada. E esse navio que deixou a Argentina no dia 1 de abril rumo a Cabo Verde. O líder da OMS, a Organização Mundial da Saúde, vai estar acompanhado pelos ministros espanhóis da Saúde e também do Interior. Ele vai garantir que tudo corre bem em termos de controlo e vigilância sanitária. Até ao momento foram confirmados 6 casos de antivírus entre os 8 suspeitos, todos foram causados pela estirpe dos Andes. Além disso, outras 2 pessoas são suspeitas de terem contraído o vírus, aguardando confirmação através de exames médicos. A OMS fala numa taxa de mortalidade de 38%, com as 3 mortes já verificadas, todas relacionadas com esse surto de antivírus no navio que deixou a Argentina no início de abril, está agora a caminho das Ilhas Canárias, onde é esperado esta noite ou madrugada. Depois do chumbo da lei da nacionalidade pelo Tribunal Constitucional, o decreto previa a perda da nacionalidade para quem cometer alguns tipos de crime, uma decisão unânime do Tribunal Constitucional. Hugo Soares, líder da bancada parlamentar do Partido Social Democrata, afirma que o PSD vai estudar o acórdão, mas garante que o partido não vai provocar nenhum conflito institucional.
4: A lei da nacionalidade era para nós o essencial e ela foi promulgada pelo Sr. Presidente da República. Quanto à perda da nacionalidade como sanção acessória que foi declarada inconstitucional pelo Tribunal Constitucional, nós temos tempo para analisar o acórdão. E nós falaremos com todos os partidos que apoiaram a aprovação dessa lei no Parlamento. Mas também fui muito claro quando disse que não provocaremos nenhum conflito institucional por força desta declaração por unanimidade do Tribunal Constitucional.
0: Hugo Soares, do PSD, não fala em derrota e considera que a decisão, por unanimidade do Constitucional, sobre esta perda da nacionalidade, representa o normal funcionamento das instituições. A Bienal de Veneza abre hoje com polémica e, por isso, com visitantes no lugar do júri internacional. A abertura fica marcada por uma greve, também por protestos, depois de o júri internacional ter anunciado um boicote inédito, excluir da atribuição de prémios países cujos líderes fossem acusados de crimes contra a humanidade pelo Tribunal Penal Internacional. Essa decisão atinge diretamente as representações de Israel e da Rússia. Isto gerou polémica no meio cultural e diplomático. O governo italiano também não gostou e, perante todo este conflito e também pela falta de consenso, os 5 membros do júri demitiram-se em bloco. Como consequência, a entrega do Leão de Ouro foi adiada para o encerramento da exposição, com a organização a decidir que vai ser o público a votar nos melhores pavilhões e artistas. A Bienal tem mais de 100 pavilhões nacionais, uma exposição geral com 111 participantes e decorre até 22 de novembro.
1: Edição de Cláudia Martins, simultâneo da RTP Antena 1 com a RTP Antena 1 Açores e também RTP Mundo, sem esquecer a RTP Antena 1 Madeira. 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
1: Olá, muito bom dia. Sejam bem-vindos ao programa Despertar Sábado referente ao dia 8 ou dia 9, assim é que é, de maio de 2026. São 8 horas e 12 minutos. Esta é a Rádio Regional de Arouca, uma estação no seu coração. Este programa tem a apresentação do Manuel António. Está consigo até ao meio-dia. Esta primeira hora é preenchida com o folclore, com os usos e costumes e tradições do nosso povo, que ao longo do tempo nos deixaram. E para reviver esses tempos, temos este espaço, entre as 8 e 12 até às 9. Das 9 às 11 vamos ter por cá pedir para dedicar, ou ligar e dedicar assim é que é. E depois das 11 ao meio-dia, música. Até ao meio-dia, para si, amigo ouvinte, para fazer a melhor companhia neste sábado. E iniciamos com o Senhor da Pedra, Rancho Folclórico São Félix da Marinha, Vila Nova de Gaia.

Este é o programa Despertar Sábado aqui na Rádio Regional de Arouca, que ao longo de 40 anos tem transmitido sempre, sempre, todos os sábados, folclore, as tradições, aos poucos, claro. E sempre boas animações aqui na Rádio Regional de Arouca, com a apresentação do Manuel António. Hoje é sábado, dia 9 de maio de 2026. São 8 horas e 34 minutos. Estamos a ouvir as colunas pelo rancho folclórico da Casa do Povo de Arouca.

E foi assim a passagem no rancho, ou seja, o grupo folclórico Cidacos do Conselho de Oliveira das Mensas, ao Vira 3 ao Meio. E vamos continuar agora de seguida com o rancho folclórico São Pedro do Vale. Viva São Pedro do Vale!

E vamos finalizar esta primeira hora dedicada aos usos e costumes e tradições do nosso povo, precisamente com rões folclóricos, labradeiras de Mosteiro, São Miguel de Mato Arouca. E vamos ouvir as marrafas. Já a seguir vamos ter o sinal horário das 9, as notícias, compromissos publicitários, depois ao volto para pedir e dedicar. Até já.

E assim recordamos a tia Adelina e o tia Cássio, já não estão entre nós há bastante tempo, uma gravação antiga que foi recolhida no local, precisamente no lugar do Mosteiro, São Miguel de Mato Aroca.

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2: Guerra travada por Moscovo contra Kiev é uma causa justa. No discurso na Praça Vermelha, no dia da vitória, o presidente russo critica a força agressiva que o exército enfrenta na Ucrânia com o apoio da NATO. Donald Trump espera uma resposta breve do Irã sobre o fim da guerra. O presidente norte-americano diz mesmo que ela pode chegar esta noite.
3: Quanto a temperaturas, a esta hora estão 13 graus em Lisboa, 14 em Coimbra, 16 no Porto, 17 em Faro. Quanto às ilhas, 12 graus em Ponta Delgada, 16 no Funchal. Notícias com Cláudia Martins.
2: No primeiro de três dias de cessar-fogo acordado com a Ucrânia, Vladimir Putin, no discurso que fez há pouco na Praça Vermelha em Moscovo, criticou a NATO e a Ucrânia, dizendo que o exército russo na Ucrânia enfrenta uma força agressiva apoiada pela Aliança Atlântica. O presidente russo diz ainda que a guerra travada por Moscovo na Ucrânia é uma causa justa.
4: O grande feito da geração de vencedores inspira os soldados que hoje realizam operações militares especiais. Estão a enfrentar uma força agressiva armada e apoiada por todo o bloco da NATO. E ainda assim, os nossos heróis continuam a avançar.
2: Palavras do presidente russo no discurso do dia da vitória em Moscovo após a parada militar. Celebra-se essa vitória da Rússia sobre a Alemanha nazi, a tomada de Berlim em 1945, em pleno cessar-fogo acordado com a Ucrânia, anunciado pelo presidente norte-americano Donald Trump. Uma trégua que pode abrir caminho para um processo negocial, é essa a análise do professor de Relações Internacionais da Universidade de Lusíada, Tiago André Lopes. Ele olha com otimismo para este cessar-fogo de três dias assumido por Putin e Zelensky.
5: Pode representar um primeiro sinal de boa-fé das duas partes, quer de Kiev, quer de Moscovo. Moscovo não atacando a Ucrânia, Kiev permitindo que o desfile aconteça sem problemas maiores, que pode levar a um processo negocial. Porque agora que temos em cima da mesa António Costa a dizer que há disponibilidade do Conselho Europeu, ele representante do Conselho Europeu, para falar com os russos, isto pode ser o tal pontapé de saída. Portanto, nesse aspecto, este cessar-fogo parece-me, apesar de curto, simbólico e tudo isso, é um bom ponto de partida.
2: Tiago André Lopes recorda que Donald Trump teve um papel fundamental nesta trégua.
5: Trump foi essencial para duas coisas. Como eu acho que todos nós notámos que Zelensky, no espaço de uma semana, mudou o seu discurso. Há uma semana atrás ameaçava o desfile e, de repente, faz inclusive aquele post a simular um decreto presidencial, aceita uma trégua que não prejudica o desfile. E aí há claramente o ofício americano e há claramente a mão de Donald Trump que terá impedido o presidente Zelensky de violar este cessar-fogo. Isso é importante. E obviamente para Donald Trump, numa altura em que os cessar-fogos, quer no Líbano, quer no Irão, estão a correr francamente mal, ele precisa demonstrar à comunidade internacional que consegue manter um cessar-fogo e consegue estendê-lo.
2: Donald Trump, aliás, já assumiu que gostaria de resolver mais uma guerra. São palavras do presidente norte-americano ao seu estilo. Ele que ontem, em frente à Casa Branca e sobre outra geografia bélica, disse aos jornalistas estar também à espera de uma resposta do Irão em breve para acabar com a guerra no Médio Oriente. O presidente dos Estados Unidos da América assume mesmo que a resposta de Teherão pode surgir esta noite, depois de ter sido apresentada a mais recente proposta de Washington.
6: Vamos ver o que acontece. Eles não têm forças armadas, não lhes resta grande coisa. Vamos ver.
2: Nos últimos dias intensificaram-se os combates no Estreito de Hormuz e arredores desde que o cessar-fogo entrou em vigor a 7 de abril. Vai estar nas Ilhas Canárias a partir de hoje o diretor-geral da Organização Mundial da Saúde, Tedros Adhanom Ghebreyesus, vai coordenar o desembarque dos passageiros do navio afetado pelo surto de antivírus. Esse navio era esperado amanhã, mas até pode chegar antes do previsto, ou seja, na próxima noite ou madrugada, mas o desembarque dos passageiros e toda a operação só vai ser feita quando houver luz do dia. O líder da OMS, a Organização Mundial da Saúde, vai estar acompanhado pelos ministros espanhóis da Saúde e também do Interior para garantir que tudo corre bem em termos de controlo e vigilância sanitária. Até ao momento foram confirmados 6 casos de antivírus entre os 8 suspeitos. Todos foram causados pela estirpe dos Andes. Além disso, outras 2 pessoas são suspeitas de terem contraído este vírus. Estão a aguardar confirmação através de exames médicos. A OMS fala numa taxa de mortalidade de 38%. Há 3 mortes já confirmadas. Todas estão relacionadas com este surto identificado no navio que deixou a Argentina no início de abril rumo a Cabo Verde. Daqui a cerca de 1 hora, em Carcavelos, arranca um evento com o objetivo de promover o tempo em família. É o Festival de Jogos de Tabuleiro para Famílias, com a organização do Instituto de Apoio à Criança, o IAC. Em cada mesa vai estar alguém a explicar as regras do jogo para que as famílias possam logo começar a divertir-se, explica Ana Lourenço, do IAC.
7: Entram no espaço, têm jogos em cima das mesas, têm pessoas para explicar as regras, porque as regras são sempre algo muito desafiante para as famílias, às vezes são um bocadinho complexas e demoram algum tempo a perceber. O nosso evento convida as famílias só a sentarem-se ou a ouvirem as regras e a começarem imediatamente a jogar. Portanto, é também quebrar um bocadinho aqui com o mito de que é preciso muito tempo, de que os jogos são muito complexos e que se perde ali mais tempo a ler as regras do que a jogar. Portanto, isto é a maior particularidade que o nosso evento tem. E depois, a variedade de jogos que podem experimentar. Portanto, começando nos 4 até aos 99, como nós costumamos dizer, há jogos para todas o tipo de pessoas.
2: Ana Lourenço é coordenadora do setor Humanização e Direito a Brincar do IAC, o Instituto de Apoio à Criança, e conta-nos como surgiu esta iniciativa.
7: O Festival de Jogos de Tabuleiro nasce dentro do Instituto de Apoio à Criança, da consciência que as famílias precisam também de ter momentos para si em torno do brincar e desta atividade lúdica que é tão importante para as crianças, não é? E nós depois fomos apercebendo que o jogo de tabuleiro tem aqui um potencial muito interessante, porque é algo que também interessa muito ao adulto, não é? Nós temos até vários grupos de amigos que se juntam para jogar jogos de tabuleiro, e no estudo que nós fizemos do Portugal a Brincar, que é outra das iniciativas do Instituto Apoio à Criança, tivemos essa evidência em que muitos pais que responderam diziam que o que mais gostavam de fazer com as crianças, e eram crianças até aos 10, 12 anos, era jogar jogos de tabuleiro. Portanto, pensámos que se queremos, enquanto Instituto Apoio à Criança, comprometido com os direitos da criança, promover relações saudáveis em famílias, então este evento faz todo o sentido.
2: Falta menos de 1 hora para arrancar esta 5ª edição do Festival de Jogos de Tabuleiro para Famílias. É a partir das 10, em Carcavelos, decorre hoje e amanhã até às 7 da tarde na Universidade Nova SBE. Há jogos para todas as idades a partir dos 4 anos. Entrada grátis até aos 18, e para os adultos o bilhete tem um custo de 2€. O valor reverte integralmente a favor do Instituto de Apoio à Criança. A Bienal de Veneza abre hoje com polémica e por isso com visitantes no lugar do júri internacional. A abertura fica marcada por uma greve e também por protestos, depois de o júri internacional ter anunciado um boicote inédito, a excluir da atribuição de prémios países cujos líderes fossem acusados de crimes contra a humanidade pelo Tribunal Penal Internacional. Esta decisão atinge diretamente, desde logo, as representações de Israel e também da Rússia. Isto gerou polémica no meio cultural, no meio diplomático. O governo italiano também não gostou, e perante todo este conflito e a falta de consenso, os 5 membros do júri demitiram-se em bloco e, como consequência, a entrega do Leão de Ouro foi adiada para o encerramento da exposição, com a organização a decidir que vai ser o público a votar nos melhores pavilhões e artistas. A Bienal tem mais de 100 pavilhões nacionais, uma exposição geral com 111 participantes, e vai decorrer até 22 de novembro.
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14: São 9 horas e 13 minutos, agora sim vamos dar início às dedicatórias através do telefone 256-948-219 e o telemóvel 916-691-020. O máximo para 6 pessoas, para aqueles que não são sócios, e para os sócios, 8. Ok? Estamos entendidos? Vamos à primeirinha. Bom dia.
15: Bom
14: dia.
15: Bom dia, Sr. Manuel António.
14: Bom dia. Fala com quem?
15: Com a Elizabeth da Paradela da Volga.
14: Hoje é a camisola amarela. E essa dedicatória?
15: A camisola amarela, por quê, Sr. Manuel António?
14: É a primeira a chegar à meta.
15: Ah, pois é. É um castigo para atrapalhar-me, mas vai lá. Hoje foi a primeira, Sr. Manuel António. Olha, a minha dedicatória é para a sua família, para as suas netinhas, após uma senhora que está hoje de parabéns, são duas fatias, mas é só uma. E a poção para os meus dois filhos, e depois é para o Zé Cego, uma amiga minha que está aqui, que é de França, mas é uma amiga, eu me digo o nome, pois os irmãos podem gostarem, os irmãos dela. E depois é, tem a gente toda a ditar no Rádio Arouca, e até sábado, Deus quiser, e muitos beijinhos. E
14: muito bem, Elizabeth, muito obrigado por nos ter ligado. A continuação de um bom fim de semana para si, para o Sérgio, e até à próxima.
15: Tá, tá.
14: Tchau, e vamos a outra participação. Bom dia.
10: Bom dia.
14: Falo com o Ponto Fixe.
10: Exatamente.
14: Exatamente, já está a preparar as panelinhas para preparar o...
10: Já está, cada vez dos rejeitos e as tripinhas para o meio-dia.
14: É assim mesmo. E essa dedicatória vai para quem?
10: Olha, vai para o Nicolau do Dalmar, Abelino do Marco, João Reis, para o Adriano Castelo, para o Duarte Moura Castelo de Paiva, vai para o Neca Tomé na Pedra Nova, da Análise de Charabel, vai para o Rosurinho com a Pedra Mão Xenol Lins, depois a Filhote de Pintinhos, vai para a Lindinha de Parede, senão ela puxa-me as orelhas, vai um grande abraço para si, até amanhã.
14: Aquele abração é a continuação de um bom fim de semana, cumprimento-se ao pessoal que trabalha aí, okay. E todos os clientes. Um abraço.
10: Obrigado, não participa toda a família. Obrigado, bom dia.
14: Bom dia.
16: Bom dia, Sr. António.
14: E eu estou a falar com quem?
16: A Generosa Experiência Fãs.
14: E a Generosa vai enviar a sua dedicatória para quem?
16: Vai já um beijinho, um bom fim de semana para o Manuel António e para toda a sua família, um beijinho para as suas netinhas, para mim e para toda a minha família, para a Dona Constância, a Manuela da Nascida, para o Sr. Manuel dos Goejos, para a Dona Ana Laurentina da Arouca, para a Soneca do Meda Feira Nova e para a esposa, para todos os amigos, um bom fim de semana com saúde e até hoje e seus queridos. Muito obrigada.
14: Muito bem, obrigadíssima pela participação, continuação de um bom fim de semana para si, para o Sérgio, e até à próxima. E vamos a outra, bom dia.
17: Bom dia, Manuel António, como está?
14: Eu estou bem, estou assentado. E eu falo com quem?
17: Estou a falar com o Álvaro de São João da Madeira.
14: E essa dedicatória vai para quem?
17: Olha, em primeiro lugar é para vocês todos aí da rádio.
14: Muito obrigado.
17: Depois vai para as suas netas, com todo o respeito, um beijinho para essas meninas.
14: Muito obrigado.
17: Depois vai para o Manuel Fonseca de Cucujães, um abraço para ele e um beijinho para a senhora dele. Depois vai para a Dona Alcina, para Carregosa, um beijinho também para essa senhora, com todo o respeito e muita saúde que eu desejo. E até sábado, se vocês quiserem, António, e boa semana de trabalho.
14: Muito bem, obrigadíssima pela participação. Obrigado. Continuação de um bom fim de semana. Ai, para si, para o Sérgio.
17: Já me esqueci.
14: Ah, pois era. Senão, puxava-lhe as orelhas. Até à próxima, aquele abraço.
17: Não, obrigado.
14: E vamos ouvir uma música, Célio Roberto. E vamos ouvir, não toca mais essa música, mas já vou tocar. Vamos.

0: foi a passagem de Célio Roberto. Não toque essa música, mas ela tocou. Bom dia.
1: Olá, bom dia, Sr. Manuel António, tudo bem?
0: Bom dia, falo com o Adão, que está em França.
1: É o Adão que está em França.
0: Muito bem, e essa dedicatória, Adão?
1: Olha, vai principalmente para os meus dois ricos filhos, que é a coisa que eu mais quero na vida. Vai para o Sr. Manuel António e para as suas netas, com um grande abraço e um grande beijinho, com muito respeito. Vai para o Sr. Delmar São Vicente Pereira, vai para o Zé Pisco para a Suíça, vai para a Princesa, que vai ir para baixo para a França, que tem uma boa estrada, tudo bom, um bom regresso a Portugal. Vai para o Delmar São Vicente Pereira, vai para o Cidadão Panafiel e vai para todos os imigrantes no mundo e para vocês aí e para todos os amigos e tudo bom.
0: Muito bem, então. Muito obrigado por nos ter ligado. Aquele abraço, a continuação de um bom fim de semana e até à próxima.
1: Obrigado, igualmente. Tudo bom para vocês, obrigado. Igualmente.
0: Bom dia.
2: Bom dia, Sr. Manuel António.
0: Falamos com a...
2: Alcina de Carregosa.
0: A tia Alcina de Carregosa, que vai enviar a sua dedicatória para quem?
2: Olha, é a primeira para você. Bom dia e bom dia para todos que trabalham na Rádio Regional da Arouca. Que a Nossa Senhora vos dê saúde a todos. E agora é para a Dona Rosinha de Campo de Barongo, para a Dona Roseirinha de Café da Gome, para a Dona Hélia de São João da Madeira, para a Dona Almerinda de França, para a Dona Margarida de Olivale, para a Dona Clara de Pinhos da Arouca, para a Dona Sãozinha do Rocio, para a Dona Rosinha de Macieira de Cambra. Estou a acabar. E para o Sr. António da Serra de Coimbra, muito obrigado. E para o Sr. Álvaro de São João da Madeira, que Nossa Senhora lhe dê sempre um bocadinho de saúde, pelo carinho das palavras que ele tem. Muito obrigado. E para toda a gente que me está a ouvir. E até hoje há 8 dias, se Deus Nosso Senhor ainda me está a deixar estar.
0: Muito bem, tia Alcina. Muito obrigado por nos ter ligado. A continuação de um bom fim de semana para si e para vocês também.
2: Obrigado.
0: Até à próxima.
2: E realmente para vocês todos.
0: Muito obrigado. Vamos a outra. Bom dia.
3: Bom dia.
0: Falo com quem?
3: Maria da Conceição de Parvilhó.
0: Oh, Maria da Conceição. E essa dedicatória vai para quem?
3: Para a minha filha Gabriela, para o José António, para a minha mãe, para o companheiro, para a Mila da Martosa e para o marido. E para você, um bom trabalho.
0: Muito bem, obrigadíssima pela participação. Continuação de um bom fim de semana. Cumprimentos para si, para o Sérgio e até à próxima.
3: Tchau.
0: E vamos à música. E vamos... esta musicazinha vai ser dedicada principalmente para todos aqueles que vão a caminho de Fátima, que eles merecem, porque passaram muita, muita gente aqui para a nossa zona, principalmente para a zona São João da Madeira e não só. Bom dia!
4: Bom dia, meu grande amigo!
0: Falo com?
4: Cabo Moreira do Melo João do Mar.
0: Já sabia, mas tenho que dizer. E essa dedicatória, amigo Cabo Moreira?
4: Sim, hoje vai para todos os meus parabéns hoje, vai para a minha família toda e vai para o Alcina de Carregosas. Vai também para os meus amigos e patrões que estão ali no... Na churrascaria aqui lá fechada daqui Melos, pronto, e para todos, tchau e adeus e bom regresso a Fátima e bom regresso a casa, está bem?
0: Meu Cabo Moreira, aquele abração, a continuação de um bom fim de semana.
4: E todos os bombeiros.
0: E para si, para o Sérgio e para todos os bombeiros, claro, também. Aquele abraço. Bom dia.
5: Bom dia, Sr. Manuel António.
0: E eu estou a falar com quem?
5: Alice Peralta de Parvilhó.
0: Alice, e essa dedicatória vai para quem?
5: Vai para o Sr. Manuel António, toda a sua família e todos os locutores da rádio. Vai para toda a minha família, vai para a família do Alexandre Sardoeiros, família da Adelaide Cristina, Rosarinho do Café Dragão com Beijinho, Mafaldinha da Oliveira das Mães com Beijinho, Fatinha de Paredes, e vai para todos os imigrantes, e vai para todos os peregrinos que vão a caminho de Fátima, santo, uma boa viagem.
0: Muito bem. Obrigadíssima.
5: Continuação de um bom programa e até à próxima.
0: Obrigadíssima pela participação. Continuação de um bom fim de semana para si e para os seus. E até à próxima.
5: Tchau, obrigada.
0: E vamos a outra participação e à música. Bom dia.
6: Bom dia, Sr. Manuel António.
0: Falo com quem?
6: A Celeste Aguiar Sousa.
0: Oh, Celeste, está bom para guiar, não escorrega.
6: Está a chuva.
0: Está a chuva aí, não? Esses
6: peregrinos que vão aí a Fátima, todinhos.
0: Pronto, esta música é dedicada para eles também, porque eu sei que passou muita, muita gente. E essa dedicatória?
6: Olha, já passei para toda a sua família, para as suas duas netinhas, para a minha neta, para a minha filha, para o Francisco, para a Dona Margarida, para a minha irmã e para vocês aí um bom fim de semana.
0: Muito bem, obrigadíssima pela participação. Continuação de um bom fim de semana e até à próxima.
6: Tchau, beijinhos para vocês.
0: Agora sim, vamos ouvir uma música nova do grupo Opção, este grupo que vai estar aqui precisamente no próximo sábado. Eu vim a Fátima, é o tema que vamos ouvir, dedicado a todos aqueles que vão a caminho de Fátima. Mas vamos a outra participação. Bom dia.
7: Bom dia.
0: Falo com quem?
7: Com a minha Flores Parelhó.
0: E essa dedicatória vai para quem?
7: É para toda a minha família, em especial ao meu marido e ao meu filho e à minha irmã. Para vocês aí e para todos os clientes e amigos. Com um beijinho muito grande, com um bom fim de semana.
0: Muito bem. Obrigadíssima pela participação. Continuação de um bom fim de semana para si, para o Sérgio. Até à próxima.
7: Obrigada.
0: Agora sim, vamos ouvir o grupo Opção, que vai estar aqui no próximo sábado.

0: Ai, isto está boa.
1: Ai, senhor. Agora sim.

0: Foi assim a passagem da opção ao Vinha Fátima e vamos continuar com as participações. Bom dia.
1: Olá, bom dia, Manuel António.
0: Bom dia, falo com o Fernando
1: Figueiredo de Alvare.
0: E essa dedicatória vai para quem?
1: Olha, como sempre, em primeiro lugar vai para si, para toda a sua família, não esquecendo, um beijinho para cada uma das suas netinhas. E vai agora também para toda a família do Sr. Adelino Pinho, que é o principal da rádio. Agora vai para todos os meus familiares, vai para todos os meus amigos e colegas que eu tenho em concorrência, vai para a Fatinha de

0: de Fátima e todos nós, ou todos os peregrinos que vêm a caminho, que façam uma boa viagem, quer para cá, quer para o regresso deles. Vai para todos rápidas melhoras, para todos os juntinhos, para todos aqueles que estiverem hoje de parabéns, um dia muito feliz, com saúde, tudo bom. E vai do meu amigo Adelino Valgo, o tratorista, quer que lhe mande sempre um abraço. Ainda lá de cima falar com ele. Olha, não te esqueças.
1: Ah, ok, um grande abraço para ele também, da minha parte para ele, e para a família, não esquecendo a família também.
0: É, e para a Joaninha lá do Olhão também. Exato. Que é a neta, e do Alvino Ferreira.
1: E
0: vai
1: feito.
0: Para todos aqueles que estiverem hoje de parabéns, um dia muito feliz, com saúde, tudo bom. Não esquecendo todos os bombeiros do nosso país que estão ao serviço também dos peregrinos e todos os outros. Olha, que façam uma boa viagem, que seja um bom fim de semana. Manuel António, quero saber uma novidade. Será que está a chover aí?
1: Aqui dentro não, mas lá fora também não chove.
0: É que aqui ela cai.
1: Ok.
0: Ela cai.
1: Aquele abraço, a continuação de um bom fim de semana. Cumprimentos para si e para vocês também.
0: E para todos vós, está bem?
1: Obrigado.
0: Tudo bom e para todos também, não esqueçam.
1: Exatamente.
0: Ok.
1: Tchau. Bom dia.
2: Bom dia, Manuel António.
1: Bom dia. Falamos com a...
2: Maria Odete Soares, de Serrazola.
1: Seja bem-vinda. Ela às vezes em quando vem, mas vem assim devagarinho. É para não cair, não é?
2: É
1: para não tropeçar e cair, vem assim devagarinho, não é?
2: Pois.
1: E essa dedicatória vai para quem?
2: Olha, vai para si, vai para toda a sua família e vai para todo o auditório, sem exceção de ninguém. É muita saúde para todos. Vai para os meus filhos, os meus netos e as noras. E vai para o meu marido também. E foi um milagre.
1: Foi?
2: Deu, foi.
1: Ok. Vai estar tudo bem, não está?
2: Não está com... Não. Mas vai-se andando.
1: Vai-se andando, não é?
2: É.
1: Pronto,
2: é.
1: Olha. Obrigadíssima pela participação, continuação de um bom fim de semana para si, também para os seus, e até à próxima.
2: Obrigado, Manuel António. Ah. Ai, que grande prazer que eu tenho, tive de ouvir.
1: Muito obrigado. Tchau, tchau. Obrigado. Vamos a outra participação. Bom dia.
3: Bom dia.
1: Falo com...
3: Eduardo Padeiro.
1: Olha, Eduardo Padeiro, que anda ali na zona de...
3: Alvarenga.
1: É isso mesmo, o pãozinho quentinho atrás dele, é uma maravilha. E essa é dedicatória mesmo. Vai para quem?
3: Olha, vai para a Dona Jerosa da Vista Alegre, em Sepreira, para vocês e da rádio, para o meu filho, para a minha mulher e para todos os ouvintes. É só.
1: E está feito, não é? Olha,
3: está feito.
1: A continuação de um bom trabalho e um bom fim de semana e cumprimentos também para a família, até à próxima, aquele abraço.
3: Obrigado, até à próxima.
1: E vamos a outra participação e à música, bom dia.
4: Olá, sou Manuel António, bom dia.
1: Falamos com a Rosinha de Campo Valongo.
4: Bela toda.
1: E essa dedicatória vai para quem?
4: Vai já um beijinho para o Manuel António, para a sua esposa também um beijinho para as suas netas, para a Francisca e para a Larinha, muitos beijinhos para elas. Vai para todos que trabalham nessa grande e maravilhosa rádio. Vai para toda a minha família um beijinho muito grande para os meus queridos da Suíça. E agora vai para a minha querida Fatinha de Paredes. Vai para nos dar um café de arroz com um grande beijinho. Vai para a minha querida Mafaldina. A nossa princesa Almerida, que tenha uma boa viagem para Portugal. Vai para o senhor Hilário Cerveja de Gaia com muita, muita força. Vai para a Margarida do Olival, o senhor Belmar, o senhor Zé Pacheco, para a família de Manuel Palheira, vai para o senhor Fernando Figueira de Alvar e vai para o senhor António Silva de Alvar, para a dona Yélia de Valga, nosso Manuel António. Muito obrigada pela atenção e desejo-lhe um bom fim de semana, tudo bom e tudo bom para as suas ricas netinhas. Está bem, Manuel
1: António? Muito bem. Rosinha, muito obrigado por nos ter ligado. A continuação de um bom fim de semana para si e também para os seus, claro. E até à próxima.
4: Obrigada, Manuel António. Tudo bom que lhe desejo e um bom fim de semana para vocês todos. Está bem,
1: obrigado.
4: Manuel António?
1: Obrigado.
4: Beijinhos.
1: E tá. Vamos ouvir agora a Dom Pereira, que já esteve aqui na rádio também num sábado a fazer também a sua apresentação das novas músicas. E vamos ouvir Morena. Um grande abraço para ele, que está na nossa companhia. Muitos êxitos para ele também.

0: Vamos continuar com as participações. Bom dia.
1: Bom dia, Manuel António, David.
0: Amigo David, que nos fala o Pinheiro da Bem Posta.
1: Exato, e amanhã vai haver festa.
0: Aí vai.
1: A da Ribeira.
0: Vai.
1: Da Ribeira. Depois também vai haver, no domingo a seguir, a Rosita e o Jorge Guerreiro, no Corval, aqui no Pinheiro também.
0: E amanhã também há festa aí pertinho. Aí um encontro com Sartinas, na Turma da Bola.
1: Eu sei, não.
0: Muito bem.
1: A Turma da Bola.
0: E essa, de, e essa dedicatória?
1: Eu queria dedicar, portanto, à Dona Lúcia, em primeiro lugar, à Carolinha de Alcâmbra, ao Sr. Joaquim Santos de Rimelhão, Sr. Joaquim Santos de Palhó, ao Sr. José Pisco e ao Manuel Gabão, e a Dona Mafalda, o Manuel António, que é um grande amigo, isso não posso esquecer, e às suas netinhas, à minha família, que me esqueço muito dela, e por vezes a gente, por pressa, sabe como é, para abrir lugar a outros, esquece e não se devia esquecer.
0: Exatamente.
1: Pronto, era isso.
0: Ok, David, aquele abração, a continuação de um bom fim de semana para si, para vocês também, e até à próxima.
1: Eu quero ver se amanhã estou na Turma da Bola.
0: Exatamente, aquele abraço. Lá estarei. Bom dia.
2: Bom dia, Manuel António.
0: E eu falo com quem?
2: Manuel Fonseca, e seu Cucujeiro.
0: Amigo Manuel Fonseca, a sua dedicatória vai para quem?
2: É para a minha esposa, para a Leolino Fonseca, a esposa. É para o António, para o Cuco e família. É para o Sr. Alba, seja de Madeira. Um abraço e um beijinho lá para a esposa. É para o Pina Cucujens, com as melhoras, e um abraço para si, e bom fim de semana e até à próxima.
0: Muito bem, aquele abração, a continuação de um bom fim de semana para si, para vocês também, e até à próxima. Aquele abraço.
2: Tchau, e adeus.
0: Bom dia.
3: Olá, bom dia, Manuel António, está tudo bem consigo?
0: Está tudo bem, madrinha, por aí, está bem junto ao mar, está bom? Está a chover?
3: Está tudo bem, é chuvinha que até é bater com pó.
0: Pois já sei que está aí a chover, já me disseram.
3: E essa muita chuva.
0: É verdade, e essa dedicatória?
3: Olha, vai para si, para as suas netas, o restante da sua família. Vai para a minha família, aqui na Alemanha. Vai para o António Intenadá, que é o meu afilhado, e a Ana, e o filho, e os netinhos. E o restante da família, vai para o meu afilhado Zé Pacheco, vai para a Armorinha de França, que está a caminho de Pombole, e vai para a Oliveira dos Meios, e vai para a Margarida do Canés de Além, e para o Adão em França, e para todos os bombeiros, e até 2 8 dias, se Deus quiser.
0: Muito bem, madrinha, muito obrigado por nos ter ligado. A continuação de um bom fim de semana para si, para os seus, e até à próxima.
3: Até 2 8 dias, já, obrigadinho. Tchau.
0: Obrigado. Vamos ouvir Liane Cruz. Bar Aberto é o tema que vamos ouvir. São 9 horas e 43 minutos.

0: com a passagem de Liane Cruz, Bar Aberto. São 9:46 e vamos continuar com as participações. Bom dia.
1: Bom dia.
0: Falo com o Joaquim Santos, rime a um homem do caminhão vermelho.
1: Era, ainda me deixa muitas saudades.
0: E essa dedicatória vai
1: porque
0: para quem?
1: Deixei o meu arte encarregado para ser chofer.
0: Pois.
1: É, gostava muito, pronto, é a minha paixão e era a concorrência.
0: E ele rola sempre ainda.
1: Pronto, de qualquer maneira, vai para a minha esposa e para a família, com muita saúde. Vai para o seu Hilário Silva de Cerzedo e sua esposa Maria da Conceição, com muita coragem e muita força. Vamos arriba! Hilário Silva de Cerzedo, vamos ao cima, vamos a eles.
0: Tem que arrebitar.
1: O David, o Pinheiro da Bem Posta e toda a família, com muitas felicidades. Vai para o Vitinha de Cortegaça e para a esposa Anabela, com muitas felicidades. Vai para o Supino e o António Malissa, aqui de Reunião. Vai para a senhora, a minha filha Graça, que está a passar um bocado mal. E para o marido Manuel. Vai para o Jorge Pinto e o Laurindo da Feira Nova. Vai para o Reis Folclórico e Etnográfico das Terras de Santa Maria de Reunião, que vão ter, o mês que vem, vão ter uma atuação aqui em Santo António. E para todos os elementos e toda a direção. Para o Manuel António, aquele abraço, abraço de um amigo velho de raiz. E para as netinhas, um beijinho com muito respeito. E para os bombeiros e para o serviço. De quê? De quem? Já falei. E para o seu Albino.
0: Albino Ferreira.
1: Albino Ferreira. E para todos os bombeiros e todos quem estiver, parabéns e meus parabéns. E para a Almerinda, que faça boa viagem até Fátima.
0: Muito bem.
1: Pronto.
0: Amigo Joaquim Santos, aquele abração, a continuação de um bom fim de semana para si e para os seus também. E até à próxima.
1: Muita chuva.
0: Tchau,
1: é o que temos.
0: É verdade. Tchau. E aqui em Arouco já chegou. Bom dia.
2: Bom dia, Manuel António.
0: E eu falo com quem?
2: Margarida, do Olivel Gaia.
0: Margarida, a sua dedicatória vai para quem?
2: A minha dedicatória vai para você, para toda a sua família, um beijinho às suas netas também, tudo de bom, um bom fim de semana. Vai para toda a minha família e vai para a Rosinha Campos de Balongo, para as Manas em Paredes, para a Albertina de Sobrado, para a Lúcia de Cesar, para a Dona Alcina de Carregosa. Posso ir lá de fazer, posso ir na Cardoso do Porto. Um beijinho a todos o auditório, a todos que estejam de aniversário, um feliz aniversário, uma continuação de um bom fim de semana para todos e até à semana, Manuel.
0: Muito bem, obrigadíssima pela participação, continuação de um bom fim de semana para si e para os seus também e até à próxima.
2: Até à próxima, tchau.
0: Bom tchau, Margarida, tchau. Bom dia.
3: Bom dia.
0: Fala com quem?
3: Manuel Enjuguês, Penafiel.
0: Amigo Manuel, essa dedicatória vai para quem?
3: Sim, senhor. É para o Dom de Penafiel, é para o Gaspar de Pereira e todos os clientes que ofereçam ao Chalo, é para o Sr. Rocha da Aldeia, para o Zé Neves, pintor de automóveis, e para a Constância José Vieira, para a generosa e toda a família, e para o Cabo Moreira. E um bom dia para si, para todo o auditório, e para toda a minha família, e obrigado.
0: Muito bem. Amigo, aquele abração, a continuação obrigado. De um bom fim de semana. Para si, para o Céus e até à próxima. Bom dia.
4: Bom dia.
0: Falo com quem?
4: Com Maria do Carmo, da Feira Nova.
0: Oh, Maria do Carmo, então essa dedicatória vai para quem?
4: Vai para Manuel António, em princípio de tudo, e para a sua família.
0: Obrigado.
4: Para a minha família, para todos os peregrinos que vão para Fátima. Tenho familiares que estão e um bom retorno para casa.
0: E eles é que eles passaram por mim.
4: Se calhar.
0: Eles vêm aqui para a zona de Oliveira das Mães, aqui para a zona de Cesar e por aí adiante.
4: Pois vão.
0: Eles vêm para o cá, sei que eles passam sempre para cima.
4: Ai. Pronto, e para a Joaninha, para a Madrinha e para todos os ouvintes da rádio, um bom fim de semana para todos.
0: Muito bem, obrigadíssima pela participação, continuação de um bom fim de semana para si e para os seus também e até à próxima.
4: Obrigado.
0: E vamos a outra participação e à música. Bom dia.
5: Bom dia.
0: Falo com o Vitinha.
5: É o Vitinho de Cortegaça.
0: Exatamente. E essa dedicatória, Vitinha?
5: para a minha esposa, que é a Anabela, para o Quinto Ramião, para a Marina França e para as tuas netas, e para a Marina França e para o teu pessoal que vão a Fátima a pé. Passou esta semana por mim, para aquele grupo de à volta de 70 pessoas. E para a janela que está a acompanhar. E é só,
0: Vitinho. Aquele abraço, a continuação de um bom fim de semana e até à próxima.
5: Até à próxima.
0: E vamos à música. Vamos lá ver quem é que está por cá. Marcos. Ritmo do verão, é verdade.

E foi a passagem de Clemente, Colmeia do Amor. São 9:54. E assim terminamos estas participações desta hora. Já a seguida vamos ter o sinal horário das 10 e vamos ter a publicidade ao volto. E vamos ouvir agora o Saúl, Festa da Vida.

0: Ora, vamos atender esta participação. Não vou atender mais. Porquê? Porque estamos em cima do sinal horário. São 9:57. Bom dia.
1: Bom dia, meu António.
0: Falo com quem?
1: Manuela,
0: e a sua dedicatória vai para quem?
1: Vai para si, para a sua família, para as suas netinhas, para a dona Constância, para a dona Generosa, para o dono Maciel, para o Zé Sapateiro, para a Laura de Mauzela, boa viagem até Fátima e para todos os peregrinos. Tenho boa viagem até Fátima. Para todos os amiguinhos e amiguinhos, e para as mulheres para o Sarilar, desculpe. Posso
0: arribar
1: e passar
0: cá
1: Moreira e até à
0: próxima. Muito bem, obrigadíssima pela participação. Continuação de um bom fim de semana para si e para os seus.
1: Obrigada.
0: Até à próxima. Tchau.

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6: 10 horas e 6 minutos e vamos continuar com as participações e vamos até ao Hospital de Santo António. Bom dia.
7: Bom dia, Manuel António.
6: Bom dia.
7: Olha que eu é desde que vim para aqui, nunca falei com o Tony.
6: Ah, não?
7: Não. O Tony até devia estar admirado. Eu não sei se já o tinha... Não sei se já lhe tinha dito que vinha para aqui para o hospital.
6: Pronto, está. Mas, aí. Olha, já está tudo a correr bem, não está?
7: Já sabe, não é? Graças a Deus. Eu estou à espera, a ver se o médico vem, a ver se me dá alta para eu ir embora.
6: Falamos com a Dorila.
7: Tenho que estar à espera, Manuel António.
6: Sim, falamos com quem?
7: Olha, com a Miquelina Silva.
6: Ah, não? Com a Miquelina Silva, pois, ouvi logo. Passava que era a Dorila, mas não. É
7: pois
6: Miquelina.
7: É,
6: então está no sítio certo e um bom hospital também. E já quero enviar.
7: Hoje, diga. A Manuel António, hoje vou dedicar para todos que eu costumo dedicar, para vocês aí. E para duas pessoas aqui que estão também internadas como eu. E para a menina que me traz o pequeno almoço.
6: Ah, elas são simpáticas e todas.
7: Diz que é de Angola.
6: Ah, muito bem.
7: É de Angola, vê? Vá lá, Manuel António, para vocês aí todos. Fiquem bem com as suas princesas, está bem?
6: Olha, rápidas melhoras, tudo a correr por melhor.
7: Obrigada,
6: é que eu desejo.
7: Manuel...
6: Tudo bom, está bem?
7: Obrigada, Manuel. Ok. Obrigada.
6: Tchau, e cumprimentos aí para o pessoal do Hospital Santo António, que eu conheço muita gente. Tchau. Bom dia.
8: Bom dia.
6: Falo com quem?
8: Daqueles cavalos com o cujente António Ferreira.
6: Amigo António Ferreira, e essa dedicatória?
8: Em primeiro lugar, bem, um abraço para si, imagino para as suas netas, tudo bom.
6: Obrigado.
8: Para toda a sua família e para a grande rádio que é da Arouca. Vai para a minha esposa, vai para toda a comunidade de Conquistões, que é o Caminho Nacional, para todos os colegas da Federal, para todos os ouvintes, doentinhos e para todos os bombeiros em geral. Está a chover aí para a Arouca, não?
6: Está.
8: Ora bem,
6: aqui dentro não, chão. Lá fora chão.
8: Ela é boa, mas não é no corpo, no campo é boa.
6: Ok, olha, obrigadíssima pela participação. Continuação de um bom fim de semana para si, para os seus, e até à próxima. Um abraço.
8: Tá bom.
6: E vamos a outra, bom dia.
9: Bom dia, 38.
6: Bom dia. 40
9: e... Como está a vossa excelência?
6: 49.
9: Sou, sim, senhora, pelo Hospital de Aveiro de Serviço em Ambulância.
6: É, pá, tem que ser, não é?
9: É, pá, olha, não tem sorte nenhuma.
6: Olha, vês, até...
9: Caiu-me a mim hoje.
6: Até os utentes de Santo António também falam com a gente.
9: É verdade.
6: Olha, e essa dedicatória vai para quem?
9: Olha, 38, é para dedicar a todos os nossos caríssimos ouvintes, estejam na minha escuta, que eu estou sem som de retorno, e para todos os nossos queridos imigrantes, para todos os CVs que estejam na escuta, cá vai aquele abraço e vou disponibilizar a linha para que todos os nossos caríssimos ouvintes possam também contactar-te.
6: Está feito, não está?
9: E lá para casa, aquele cordial abraço e boa viagem até ao CV e até casa.
6: 49, continuação de um bom trabalho. Tinhas pouco trabalho, assim é que é.
9: Eu quero ver se não tinha era nenhum.
6: Exatamente, mas infelizmente aparece sempre alguma coisa. Aquele abraço e cumprimentos à família. E até à próxima. E cumprimentos aí aos colegas também.
9: Ok, cá serão entregues.
6: Muito obrigado. E vamos à música Marcos, Ritmo do Verão. Agora sim, vai ele.

0: foi assim a passagem de Marcos, Ritmo do Verão. Então, são 10 horas e 13 minutos. E vamos continuar com as participações. Bom dia.
1: Bom dia, Manuel António.
0: Bom dia, falo com o...
1: Zé Pisco da Suíça.
0: E a Zé, e essa dedicatória?
1: Olha, vai em primeiro lugar para ti e para a tua família toda com muita saúde, e não esquecendo também o senhor de Lindo Pinho. Depois vai para o Delmar de São Vicente Pereira, para o senhor David do Pinheiro da Bemposta, para o Moreira, o bombeiro de Olveda de Mês, para o Pina, para o Couto Cucujães, para o Adão Fernandes para a França, para o Paulo Carvalho, para o César do Gaio, e vai para todos os imigrantes ter ouvido essa maravilhosa rádio em todo o mundo. Um bom fim de semana para todos e muito obrigado pela companhia que faz a nós imigrantes.
0: Muito bem, Zé. Muito obrigado por nos ter ligado. A continuação de um bom fim de semana para ti e para os teus colegas que estão aí e não esquecendo a família cá. E até à próxima. Aquele abraço.
1: Obrigado. Um abraço. Obrigado.
0: Vamos a outra participação. Bom dia.
2: Bom dia, sou Manuel António.
0: Bom dia. Falo com o Albino.
2: É o Albino Carmo Ziul, certo?
0: Ah, e essa dedicatória, Albino?
2: Olha, vai já aqui para as minhas princesas, depois vai para o Sr. Nelson de Loureiro, vai um beijinho para a Mariana de Loureiro, vai para o Nuno de Abenca, vai aqui para o para os pais João Rato, vai para a Sra. Mafalda de Oliveira das Neis, e vai para a Dona Clara Pinho de Aruca, e vai aqui para o Fernando da loja da Estação de Ouro, para ele e para a esposa. Para si um abraço, para as suas netinhas um beijinho com todo o respeito, um bom fim de semana e até hoje a hoje, se Deus quiser, Sr. Manuel António.
0: Muito bem, Albino, aquele abração, a continuação de um bom fim de semana e até à próxima.
2: Ah, obrigado, eu igualmente.
0: Ora, uma mensagem que tenho aqui que nos diz o seguinte: bom dia, Manuel António, sou Nuno de Avanca, mando um bom dia para a Clara Pinho, Sónia Martins, Albino de Ul, Sr. António Risca e companheira, ao Sr. Martins de Cesar, ao Conjunto Nélio Correia, ao Grupo Folclórico As Padrinhas do Ulo. Aquele abraço, amigo Nuno. E vamos a outra participação. Bom dia. Bom dia.
3: Oh, olá, bom dia. Bom dia, meu Salvador.
0: Bom dia. Vem de viagem. Eu já estou a ver.
3: Não, ainda não. É por isso que eu queria mesmo ligar, porque eu acho que há aí uma confusãozinha. Nem sequer vou a caminho de Fátima, infelizmente. Sei que neste momento são miles peregrinos que passam a Pombal e que realmente eu já assisti. É uma coisa impressionante. E que eles tenham uma boa caminhada até Fátima. Mas eu não vou a caminho de Fátima, mas eu só sei amanhã de manhã de França para ir para Portugal.
0: Amanhã de manhã, sim, é que é.
3: Amanhã de manhã. Por enquanto, sei que vou ter, temos em todos em lista laranja com tanta chuva, vou ter muita chuva pelo caminho, mas olha, é o São Pedro lá cima que decide, não somos nós cá baixo.
0: É verdade, Almerinda. E essa dedicatória vai para quem?
3: Olha, esta dedicatória vou já deixar um beijinho para o universo, um grande beijinho para todos vocês, que eu sei que há muita gente que gostava de estar no meu lugar, que vou ir a caminho de Portugal, mas pronto, é assim a vida. Vou deixar aquele beijinho do fundo do coração para a nossa Joaninha, que já há bastante tempo que eu não a ouço. Espero que esteja tudo bem com a nossa Joaninha. Um beijinho grande para ela e para a mamãezinha dela. E vou deixar um grande beijão ao Sr. Adão de França, que nunca te esquece, a princesinha. Obrigado por ele dizer que tenha boa viagem. Um grande beijinho à Alcina de Cargosa, ao Sr. Fernando Figueiredo Ovare, à Maria Lúcia, à minha Rosarinha e Mafaldinha do Coração, à Rosinha Campos de Balongo, Margarida do Olivale, e para a Adelaide Pesquina, a Dona Sozinha do Rocio, a Dona Rosa de Maceira de Câmara, e ao Vitinho, o Sr. Vitinho, um grande beijinho para ele, e para todos os que falam no nome da Almorinda, para a nossa madrinha, que não se podemos esquecer dela, que ela tem muito afilhado. Uhum. E para o António Arujá do Canadá, e para todos vocês, e um goodbye com o Godfico.
0: Muito bem, Almerinda, muito obrigado por nos ter ligado. A continuação de um bom fim de semana para si e para o César também. E não esquecendo, uma ótima viagem de regresso aqui a Portugal. Que seja um...
3: Pode ser até que você que me tenha que segurar outra vez.
0: E sabe como é que diz aqui o Virgílio, o Virgílio Faleiro, que vai cantar? Bem-vindos a Portugal.
3: Ah, então essa vai mesmo diretinha para mim.
0: Exatamente. Muito bem. Pronto. Obrigadíssimo.
3: Olha, Manuel António, pode ser que você ainda me tenha que segurar outra vez nas escadas, lembra-se? Um beijinho.
0: Olha, faço uma ótima viagem de regresso cá, está bem?
3: Obrigado. Tchau. Vamos, tchau.
0: Bom dia.
4: Bom dia.
0: Falo com quem?
4: Aqui fala a Maria Emília Chipelo da Arrepação Monte Martosa.
0: E essa dedicatória, Maria Emília, vai para quem?
4: Vou dedicar ao meu marido, dedicar aos meus filhos, vou dedicar ao meu irmão Tony, mulher e filha, dedicar para os meus irmãos e para vocês aí, bom fim de semana.
0: Muito bem, obrigadíssima pela participação. Continuação de um bom fim de semana para si, para os seus também e até à próxima.
4: Obrigadamente, tchau.
0: E vamos a outra, bom dia, e vamos à música também, bom dia.
5: Bom dia.
0: Falo com quem?
5: É o Coimbra. Coimbra da Arteia do
0: Céu. É, ele mesmo. E essa dedicatória, amigo Coimbra?
5: Olha, vai aqui já para a minha esposa e para toda a minha família. Vai para a senhora Cinda Cargosa com muita saúde. Para o pessoal aqui da minha rua, para os meus amigos todos da Valpec, para o senhor Manuel Bastos do Barreiro e para toda a família Conceição, um abraço para si, está feita para
0: hoje. Muito bem, aquele abraço, a continuação de um bom fim de semana para si, para os seus também, e até à próxima.
5: Igualmente para si e para os seus, muito obrigado.
0: E agora vamos ouvir Virgílio Faleiro, bem-vindos a Portugal.

0: Ora bem, e vamos também divulgar aqui uma mensagem que temos por cá, que nos diz o seguinte: bom dia, sou o José Rocha da aldeia de Jogueiros Penafiel, vou desejar um bom dia para todos aí na rádio, para a minha esposa e para o senhor Manuel de Jogueiros, ao senhor Gaspar Pereira e a todo o auditório e a todos os clientes do Café São Gonçalo. Para todo o auditório e um bom fim de semana e um abraço até à semana. Muito bem, aquele abraço, Zé, também. Bom dia.
1: Olá, bom dia.
0: Falo com quem?
1: Com a Zairinha do Café Dragão.
0: A Zairinha do Café Dragão. E essa dedicatória, Zairinha?
1: Olha, em primeiro lugar para si, para as suas meninas e para toda a sua família. Um beijinho também para a minha família toda, um beijinho aqui para os meus vizinhos. Um beijinho para a minha sobrinha Tânia, que está hoje de parabéns. Um beijinho.
0: Os meus parabéns para ela também.
1: Muito obrigada, muito obrigada. Um beijinho muito grande. Um beijinho à Mafaldinha, à Rosinha Campos de Valongo, tudo bom para ela. E para o senhor Pinto. Também para o António Rosado no Canadá. Alice Peralta em Pardilhó. Um beijinho à Adelaide Cristina também. Um beijinho grande para ela e para o Acácio. Um beijinho também para a Margarida do Olival, a nossa, que ela esteja bem, que é o que eu desejo, para a Clara Pinho e também para a Lúcia, dois beijinhos para ela. Para todos que nos estão a ouvir, este grande auditório, que é uma grande família e que a nossa Almerinda tenha boa viagem, que está, ou está para sair ou já saiu.
0: Não, não, ela só sai amanhã.
1: Amanhã, exatamente. Olha, para todos, muito obrigada pela atenção e um bom fim de semana.
0: Muito bem, obrigadíssima pela participação, continuação de um bom fim de semana para si e para os seus. E até à próxima.
1: Até sábado, se Deus quiser.
0: Muito obrigado. Tchau. Obrigado. 256-948-219. Temos também o telemóvel 91-66-91020. Pode ligar e dedicar. São 10 horas e 25 minutos, ainda tenho muito espaço até às 11. E como não está ninguém, vamos à música. Vamos ouvir Pedro Miguel, Nasci para Te Amar.

0: foi a passagem de Pedro Miguel, Nasci para Te Amar. É o tema que acabámos de ouvir e vamos continuar com as participações. Vamos ao telemóvel. O telefone está livre. Bom dia.
1: Olá, bom dia.
0: Bom dia, Alicinha. Está tudo bem?
1: Olá, Alicinha. É tudo mais ou menos. É mais um ou dia menos. De cada vez, não é? Um dia
0: exatamente, de cada vez. Exatamente, exatamente. E essa dedicatória vai para quem? Que nos fala de Valdecâmara.
1: Exatamente. Olha, vou deixar um grande beijinho para o Sr. Manuel António, para toda a família, para toda a minha família, para todos que trabalham nessa magnífica rádio e para as famílias, para os doentinhos todos a rápidas melhoras, todos que estão doentes em casa e que estão nos lares, nos centros, muita saúde para eles, também muita força para as pessoas que estão a cuidar, que também não é fácil. E agora vou deixar um beijinho muito grande também para a Margarida do Olivale, para a Natacília do Onomare, para o Sr. Belmar e para o Sr. Fernando Dobari, e rápidas melhoras, muito boa continuação de muita saúde para o Sr. Hilar e para a esposa, para a Alcinda de Cargosa, um grande beijinho também com muita força para a Dona Lúcia de Cesare, e para a Oca, para a Serrusqueria Central, para o Diogo e para a Juliana, e para o Menino, para a Cidália, para toda a família da Cidália, para os imigrantes, para a Marinda de França, que já ouvi, boa viagem para ela e para o marido, e para todos que vão para Fátima, que a Nossa Senhora de Fátima lhe dê a todos muito boa viagem, corra tudo bem, e que peçam à Nossa Senhora por a paz do mundo, que é preciso, não é, Sra. Manuel?
0: É verdade,
1: António?
0: É verdade.
1: É verdade.
0: Nós estamos todos a sofrer com isso.
1: Diga.
0: Estamos todos a sofrer com essas guerras.
1: Exatamente, é isso. Muita paz para o mundo. Deixe-me só mandar um beijinho, sabe para quem? Que eu já não ouço aquela senhora há muito tempo, nem a vejo. Para a Dona Alice da Farrapa, conhece? Já ouviu falar na
0: sim,
1: Dona
0: sim.
1: Alice da Farrapa?
0: Sim, sim.
1: E para o marido, para aquela família também, que é uma família espetacular. Para um beijinho para a Sonzinha, para a mulher da senhora Adelino, que eu também falava muito com ela antigamente também. Muita saúde para aquela família. Beijinhos para todos. E mais um beijinho para o Sr. Manuel António. Muito obrigada pela atenção e bom fim de semana.
0: Muito bem, Alicinha, muito obrigado por nos ter ligado. A continuação de um bom fim de semana para si e para os seus também. Um beijinho, a continuação de, olha, um bom fim de semana e até sábado, se Deus quiser.
1: Até à próxima. Muito obrigada pela atenção. Obrigada. Muito obrigado.
0: Tchau, tchau. 256-948-219 e também temos o telemóvel, que é o 916-691-020. Ora, vamos a outra participação. Bom dia.
2: Olá, bom dia.
0: Bom dia. O Beninho do Café Dragão.
2: É verdade, Dr. António.
0: E essa dedicatória, Beninho?
2: Olha, Dr. António, vai para uma saladinha. Para o Fitinho e para o Luís, para o Augusto Gonçalves, para o Fernando Figueiredo, para o Ivalente Alvare, para o Ricardo de Marco Canadeza, a Sousanha do Rocio, o Manuel Cardoso do Porto, um abraço para ele. Um abraço ao Dr. António, um bom fim de semana e tudo bom.
0: Muito bem, Beninho. Muito obrigado por nos ter ligado. A continuação de um bom fim de semana para si e para os seus. E aquele abraço e até à próxima.
2: Obrigado, até à próxima. Ah,
0: bom dia.
3: Bom dia, Manuel António.
0: E eu estou a falar com quem?
3: Eu falo com o Delmar São Vicente Pereira. Não está grande dia, não.
0: Não, não. Depois está chuva.

0: mês, vai para a Clara Pinho de Arouca, vai um abraço para o Zé Pisco, para a Suíça, vai um beijinho para a Lúcia Cesare, vai para a Mariana de Loureiro, também um beijinho para ela, e vai um abraço para o Dom Fernandes de França e para o Neca Pereira de Macieira, e um beijinho para a Rádio Cristina também, e para a Rosarinha do Café da Grão.
1: Está feito, não é?
0: Ok.
1: Amigo, aquele abraço, a continuação de um bom fim de semana. Para si e para os seus, e até à próxima. Aquele abraço. Bom dia.
2: Bom dia, Sr. Manuel António.
1: Falo com quem?
2: Fala com a Naide Gondomar.
1: Naide, e a sua dedicatória vai para quem?
2: Vai para o meu marido, filhos, noras e netos. As melhoras para a Miquelina de Gondomar.
1: Ah, ela já está boa. Diz que já está à espera de regresso a casa.
2: Ai, vinha melhor, pronto. E para todos os nossos aqui de Medas, para Ramalhinhos, para todos os meus familiares daqui de Medas e de Sinfães do Douro. Muito obrigado, e para as suas meninas, para as suas netas, muito beijinhos, e para si um abraço, para a sua mulher, beijinhos.
1: Muito bem.
2: Tudo bom para vocês.
1: Obrigadíssima pela participação, continuação de um bom fim de semana para si e para os seus, e até à próxima.
2: Obrigado.
1: E vamos a outra participação e à música. Bom dia.
3: Olá, Manuel António, bom dia.
1: Bom dia, falo com quem?
3: Maria Alice Vila Viçosa.
1: Oh, Maria Alice, outra que já anda refugiada já há muito tempo. Ai, Maria Alice.
3: Ressuscitei agora outra vez.
1: Pá, ressuscitou com caramba. Foi. Ah, pronto, não digo mais nada.
3: Não vale a pena.
1: Se não, tinha de trazer aqui uma bola de queijo.
3: Também
1: digo. E essa dedicatória, nós estamos a brincar, não é? Essa dedicatória.
3: Vai para todas a minha família São Nandorra e amiguinhos, e para toda a família que está cá em Portugal, e para todos aqui de Vila Viçosa, e para ti, Manuel António, e para todos que estiver a ouvir. Um bom fim de semana e muita paz, que a Nossa Senhora é muita paz para todo mundo.
1: Muito obrigado, Alice. Muito obrigado por ter ligado já há muito tempo. Olha, está tudo bem com a família e consigo?
3: Está tudo bem, Manuel António.
1: Pronto. Isso é que é bom. A continuação de um bom fim de semana e volto mais vezes.
3: Está bem. Obrigado, Manuel António. E para a tua família também, tudo bom a todos eles.
1: Muito bem, obrigadíssima. E vamos à música e vamos ouvir precisamente Dália. Diz-me ao ouvido. É o tema que vamos ouvir já de seguida.

0: passagem de Dália diz-me ao ouvido e vamos continuar com as participações. Bom dia.
1: Olá, bom dia.
0: Bom dia, e eu estou a falar com quem?
1: Com a Clara Pinho de Aroca.
0: E essa dedicatória, Clara, vai para quem?
1: Olha, pois vai para as senhoras. Então começo por Manuela da Mexede, Alcina de Carregosa, Almerinda em França, e que faça boa viagem para Portugal. Lídia da Presa também em França, e depois, por falar na Quinta da Presa, aqui também para a irmã, para a Lena, um grande beijinho, e um grande beijinho também para o filho, para o Rui, que moram aqui na Rua de Santo António, na Vila. Depois também, Zairinha do Café Dragão, Rosinha Campo Valongo, Rosa Macieira de Câmara, Mafalda de Oliveira das Meis, e por fim para a minha amiga Lourdes Figueiredo, que trabalha na pastelaria Confeitaria Rainha 1, cá no centro da Vila em Aroca. Para o senhor Manuel António, um beijinho. Para a Larinha e para a Francisca, um beijinho também. E até 2 ou 8 dias, se Deus quiser.
0: Muito bem, Clarinha, muito obrigado por nos ter ligado. A continuação de um bom fim de semana. Cumprimentos à família. E não esquecendo, naturalmente, também a Sónia e a restante família. Até à próxima.
1: Obrigado, senhor Manuel António. Obrigado.
0: Bom dia.
2: Bom dia, Manelito.
0: Fati Paredes.
2: É ela mesmo, obrigada.
0: E essa dedicatória, Fati?
2: Olha, vai já para ti, para as tuas princesas, não esquecer da esposa também, vai aí para o seu Pinho, para todos os restantes dos colegas de trabalho, a minha família, o meu filho Luís, vai para a minha Rosinha Campo Longo, vai para o seu Eli de Bruxelas, a nossa Almerinda, vai para o Albino e o Rosalino do Café de Aragão, vai para o senhor Belmar, o senhor Fernando, o senhor José Peixeco também, o Ricardo Marco, de vez em quando também música, e vai para o senhor Emílio Favões, vai para esses amiguinhos, a Margarida Olival também, não posso esquecer dessa amiga, e a Neta Cília de Gondomar. Um grande beijinho para esses amiguinhos, e para o Ramiro, já muito me falou o Ramiro, tudo bom para vocês, com um bom fim de semana também.
0: Muito bem, Fati, muito obrigado por nos ter ligado, a continuação de um bom fim de semana, não esquecendo as manas, não esquecendo a família, até à próxima, um beijinho.
2: Até à próxima, obrigado, e o nosso nome, Manoli, também tudo bom para vós, beijinhos, tchau, bom programa.
0: E vamos divulgar uma mensagem que nos diz o seguinte: bom dia, sou Adelaide Pesquina, vou mandar um beijinho para vocês e toda a família da rádio, a todos os clientes que vão amanhã de excursão à Festa das Rosas, todos os clientes do Café Pesquina, e um bom fim de semana. Muito bem, e vamos à música e vamos ouvir Filipe Delgado, Abraça-me, uma musicazinha romântica que também é preciso, não é para dormir, é para ouvir.

0: foi a passagem de Filipe Delgado, Abraça-me, foi o tema que acabámos por ouvir e vamos continuar com as participações. Bom dia.
1: Bom dia.
0: Falo com quem?
1: Com Ana Maria de Perdilhão.
0: Ana Maria, a sua dedicatória vai para quem?
1: Eu queria dedicar para um Manuel David de Chama ao Casa Branca. Gostava que ele me ouvisse.
0: Com certeza que está a ouvir.
1: Eu gostaria. Tenho a impressão que passou esta semana por mim, mas eu não o conheci.
0: Uhum.
1: Eu sempre em casa, gostaria.
0: É só?
1: É.
0: Pronto, a continuação de um bom fim de semana para si e para os seus também.
1: Igual. E para si, igual.
0: Muito obrigado. Bom dia.
2: Olá, muito bom dia, senhor António.
0: O que é que se passa aí? Que isto está muito baixo.
2: Olá, muito bom dia.
0: Ah, já está melhor. Estou a falar com...
2: com o Ricardo Marco do Canavês.
0: Ricardo, e essa dedicatória vai para quem?
2: Vai para Madalena Sobreira, para eles, Dona Fátima de Cabeça, Dona Rosa do Campo de Colombo, Dona Conceição de Sabedão, que está o pai, Senhor Reyes, que está o pai, Fernando Pereira do Bar, Simão Antônio, um dia de bom fim de semana, tudo bom para ti, um abraço, uma boa semana e até à próxima.
0: Muito bem. A continuação de um bom fim de semana também para ti e para os teus. E até à próxima. Aquele abraço.
2: Ah,
0: ora bem, vamos continuar com as participações. Bom dia.
3: Bom dia.
0: Falo com quem?
3: Bom, Pena Fiel.
0: Adão, e essa dedicatória vai para quem?
3: Dedicatória vai para si, para a sua família, para a minha esposa, para a Manuela da Machado, para o José Sapateiro de Lousa, para o Manuel Jogueiros, para a Carapinha de Aroca, para o Adão Fernandes de França, e para todos os imigrantes e doentes, e para si uma continuação de um bom fim de semana.
0: Muito bem, obrigadíssima pela participação, continuação de um bom fim de semana para ti e para os teus, e até à próxima, aquele abraço.
3: Obrigado.
0: Bom dia.
4: Bom dia, Sr. Manuel António.
0: Bom dia, falo com... ai, é da Feira Nova.
4: É, Feira Nova.
0: Na Catumé.
4: Feira Nova City. Na Catumé.
0: E essa dedicatória vai para quem?
4: Ó, Sr. António, hoje vai para todos os ouvintes em geral, mas com um abraço especial e desejos de uma boa viagem a todos quanto caminham a caminho do Santuário de Fátima. Que tenham todos uma boa caminhada, uma boa peregrinação, Nossa Senhora vá com eles e fique connosco também. Sr. António, um grande abraço para o amigo e para a família e até à próxima, se Deus desejo 8.
0: Muito bem, obrigadíssima pela participação, aquela abração, cumprimentos também à família, até à próxima.
4: Muito obrigado.
0: Bom dia.
5: Bom dia, Sr. Manuel António, como está?
0: Bom dia, estou bem, eu falo com a...
5: Otília de São João da Madeira.
0: Ouvi logo, cara, ela, Otília. Otília, a sua dedicatória vai para
5: a
0: quem?
5: A minha dedicatória vai para o Sr. Manuel António, para toda a sua família, para todos os locutores, para todos os ouvintes, para mim, para o meu marido, para a minha família linda que se encontra na Alemanha, para a minha família aqui de Portugal, para todas as minhas amigas, com muita saúde, muitos beijinhos, muita paz e um bom fim de semana para toda a gente.
0: Está feito?
5: Está feito.
0: Oh, também cumprimentos aí para as minhas manas e não esquecendo a minha família de São João da Madeira.
5: Eu dou, não conheço, mas...
0: Fernanda Vieira.
5: Eu sou muito conhecida.
0: É conhecida.
5: Andamos na Associação a Bom Viver, vamos fazer...
0: Ouça, você conhecia o Homem do Chapéu?
5: Sim.
0: Conhecia?
5: O Homem do Chapéu?
0: Sim, o Homem do Chapéu que já faleceu, infelizmente.
5: Ah.
0: O senhor Adriano Vieira.
5: Tá.
0: Pronto, era uma...
5: Eu sou de São Roque, mas já estou aqui, já estou casada há 50 anos. Vai fazer 57 anos, estou aqui em São João da...
0: Ela era muito conhecida aí na zona também. Pronto, a continuação de um bom fim de semana. Até à próxima.
5: Obrigado.
0: E vamos a outra participação. Bom dia.
6: Bom dia.
0: Falo com quem?
6: Com a Lourdes Rodrigues Bunheiro Mortosa.
0: Oh, Lourdes, e essa dedicatória vai para quem?
6: Olha, a minha dedicatória vai para o meu marido, vai também para os meus filhos, para a Alemanha e para Portugal, também para a restante família, alguns amigos nossos, todos os ouvintes. E pronto, bom fim de semana.
0: Muito bem, obrigadíssimo.
6: Obrigadíssimo
0: pela participação.
6: Então,
0: continuação de um bom fim de semana para si e para os seus. Beijinho e até à próxima.
6: Pronto, obrigado.
0: E vamos ouvir Roberto Vilar, Morena Bonita.

0: E foi a passagem de Roberto Vilar, Morena Bonita. E vamos continuar com as participações. Bom dia.
1: Muito bom dia, Sr. Manuel António.
0: Bom dia, falamos com a...
1: Não sei, é capaz de saber quem é.
0: Sei, sei, sei que é do Rocio, eu sei quem é bem.
1: É a Sonzinha do Rocio.
0: Sonzinha, eu sei. Sonzinha, e essa dedicatória? Os nossos ouvintes às vezes não sabem quem é, não é?
1: É, as pessoas também já sabem.
0: E essa dica...
1: Toda a gente sabe, eu agora toda a gente que liga para a rádio, eu digo, estão a dizer quem é que fala, eu digo pela voz, eu já sei quem é todos, que eu ouço todos os dias, todos.
0: É assim mesmo, tem bom gosto.
1: Olha, eu vou dedicar para toda a minha família cá no estrangeiro, como sempre, vou dedicar para todos os peregrinos que estão ao caminho de Fátima, que a Nossa Senhora dê uma boa viagem, ilumine os caminhos deles para que chegue bem. E para o casal de França que amanhã vai de viagem para Portugal, tem também uma boa viagem. Para o casalinho do Dragão, para a Dona Rosinha de Nascer de Câmara, para a Dona Lucinda de Carregosa, para a Maria Lúcia de Cesar, para o Manuel António e toda a família Conceição, não esquecem da Larinha e a Francisca, com um beijinho e um bom fim de semana para todos.
0: Muito bem, obrigadíssima pela participação, continuação de um bom fim de semana e até à próxima.
1: Até a próxima.
0: E cumprimentos ao marido também, toda a família.
1: Serra a lenha.
0: É, bem feito, que é por causa dele se aquecer. Assim não se aquece. Assim ele aquece agora a serrar e a rachar e depois aquece no lume.
1: Ah, pois é.
0: Pronto, sim, bom trabalho também para ele. Bom dia.
2: Bom dia.
0: Bom dia, falo com quem?
2: Zé Motoqueiro
0: da Barbada, amigo Zé Motoqueiro, e essa dedicatória vai para quem?
2: Olha, vai para si, para as suas netinhas, não é? Bom, a que está no, na Suíça e a que está aqui em Portugal. E depois vai para a minha madrinha lá da pesquina, para o Sr. Acácio, para a menina empregada que é a Amália, mas é a minha fruta de rosa, vai para toda a minha família, pai, Paula, Elisa, Marisa e a Ana, ou não é Ana, é Carla. E vai bom fim estar na Suíça ao lado da sua netinha, está a perceber?
0: Muito bem.
2: E então, vai para si um bom sábado e um domingo feliz. Bah, e nós temos no mês do governo.
0: É verdade.
2: E pronto, para todos os bombeiros,
0: motoqueiro.
2: Para
0: todos.
2: Para todos os meus amigos. Ô, Manuel António, é verdade, eu já coloquei, trabalhei para firmas. Apá, eu não estou a gostar muito do que se passou em Gaia ontem.
0: Pronto, mas vamos falar nisso, está bem? Aquele abraço, a continuação de um bom fim de semana.
2: Muito
0: obrigado. Muito obrigado. Abraço. Tchau. Bom dia.
3: Olá, bom dia, Manuel António.
0: Bom dia, falo com quem?
3: Sobreira
0: Paredes. Ah, já sabia. E essa dedicatória vai para quem?
3: Eu vou mandar a minha beijinha com o teu maior carinho para a minha família cá, para a que está no estrangeiro, para todos os imigrantes, para as minhas amizades cá e no estrangeiro, e para os amiguinhos também da rádio, para a Bafala, para a Dezita, para os linhas de França, e para o restante do auditório, e para sempre para a sua família e para os peregrinos que vão até para a Sátima, que lhes deu uma boa viagem. Paulinho,
0: ao caso
3: do mundo, que é a
0: Fátima. Muito bem. Obrigadíssima pela participação. Continuação de um bom fim de semana para si, para os seus, e até à próxima.
3: Muito
0: beijinho.
3: Obrigada. Beijinho.
0: Tchau. E vamos terminar com Zé Amaro, Roseira Encertada. Já a seguida vamos ter o sinal horário das 11. E depois vem por aí as notícias, compromissos publicitários e depois eu volto.
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0: Até já.

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1: O que é? A questão é da Comissão de Trabalhadores do INEM, que está preocupada por ter ficado fora dos incentivos do Governo para os serviços de urgência do Serviço Nacional de Saúde. José Luís Carneiro acusa o líder do Chega de distrair as atenções da opinião pública e servir de muleta ao Governo.
2: Agora estão 14 graus no Porto e em Coimbra, 16 em Lisboa, 18 graus em Faro, nas Ilhas, 13 em Ponta Delgada e 17 no Funchal. Notícias com Cláudia Martins.
1: Estão preocupados os médicos do INEM, o Instituto Nacional de Emergência Médica, dizem ter ficado fora dos incentivos que o Governo anunciou para os serviços de urgência e sublinham que, se há atividade essencial à resposta médica urgente e emergente, é a do INEM. Rui Gonçalves, da Comissão de Trabalhadores do INEM, recorda, aliás, que esta não é a primeira vez que os médicos ficam fora dos planos do Governo. O mesmo já tinha acontecido quando foi discutida a dedicação plena.
3: Obrigou a que a Sra. Ministra tomasse um despacho próprio para incluir os médicos do INEM na dedicação plena. O nosso receio é que aconteça novamente esta situação de ficarem fora dos incentivos aos serviços de urgência anunciados pelo Governo, porque não são tidos como serviço de urgência. Ora, se os médicos do INEM não são uma parte essencial da resposta urgente e emergente do país, então ninguém será. E, portanto, aquilo que nós precisamos de ver esclarecido é que o Ministério diga que os médicos do INEM estão incluídos para que não aconteça o que aconteceu recentemente com a dedicação plena e até com o próprio CIADAP, a avaliação de desempenho que no INEM nem sequer está implementada por uma ausência da carreira médica dentro do próprio Instituto.
1: Os últimos meses têm sido marcados pela falta de diálogo, explica Rui Gonçalves. A Comissão de Trabalhadores do INEM espera uma explicação da própria direção do INEM, cujo líder é Luís Cabral, e da Ministra da Saúde, Ana Paula Martins.
3: Tanto o Conselho Diretivo do INEM como a Ministra da Saúde ou o Ministério da Saúde não têm dado qualquer tipo de resposta nem esclarecimento sobre rigorosamente nada. Aquilo que sabemos é o que tinha sido tomado público e as declarações da Sra. Ministra na passada quinta-feira à saída do Conselho de Ministros é o que temos tido, porque efetivamente os últimos meses têm sido de uma completa ausência de diálogo e completa ausência de explicação sobre o que é que está a ser o futuro do INEM e o futuro da emergência pré-hospitalar, onde se incluem, obviamente, os médicos do Instituto.
1: Também o Sindicato dos Técnicos de Emergência Hospitalar está preocupado. O presidente Rui Lázaro teme que desta forma o governo afasta ainda mais os profissionais do INEM.
4: O risco já existia e agora fica efetivamente aumentado dos médicos se afastarem do INEM, não só de sinos que estão, mas também de o INEM não conseguir atrair mais. Esta transformação que está a ser implantada no INEM está a assustar-nos cada vez mais, sobretudo porque com a experiência e conhecendo a casa como conhecemos, temos a certeza que se vai traduzir em piores cuidados para os cidadãos e que, infelizmente, vai custar vidas a muitos portugueses.
1: A preocupação dos profissionais do INEM, o Instituto Nacional de Emergência Médica, que dizem ter ficado fora dos incentivos que o Governo anunciou para os serviços de urgência do Serviço Nacional de Saúde. O secretário-geral do Partido Socialista acusa André Ventura de servir de muleta do Governo. Em Matosinhos, José Luís Carneiro criticou a proposta do líder do Chega de referendar a perda da nacionalidade, que ontem foi chumbada por unanimidade pelo Tribunal Constitucional, e diz que a proposta só serve para distrair atenções.
5: Aquilo que disse ontem o André Ventura, sobre esse tema, sendo ele formado em Direito, vê-se mesmo que é para distrair as atenções, porque é evidente que aquilo que ele disse não é sequer possível, não é viável. Ou seja, não é viável referendar uma decisão do Tribunal Constitucional. Então eu pergunto, então ele não sabe isto? Pois com certeza que sabe, só que faz isso precisamente para distrair as atenções da opinião pública e com isso está a ser uma boa muleta ao Governo, que é retirar a atenção das pessoas daquilo que importa à vida das pessoas. O que importa à vida das pessoas nesta fase é o aumento do custo de vida e saber se o Governo responde ou não a essas necessidades.
1: José Luís Carneiro, de visita ao mercado de Anjeiras, em Matosinhos, o secretário-geral do Partido Socialista recusou comentar diretamente o chumbo do Tribunal Constitucional à perda de nacionalidade como pena acessória. O Constitucional chumbou o decreto que previa a perda da nacionalidade se alguns crimes forem cometidos. No primeiro de 3 dias de cessar-fogo acordado com a Ucrânia, Vladimir Putin, no discurso que fez esta manhã na Praça Vermelha em Moscovo, criticou a NATO e a Ucrânia, dizendo que o exército russo enfrenta uma força agressiva apoiada pela Aliança Atlântica. O presidente russo disse ainda que a guerra travada por Moscovo na Ucrânia é uma causa justa. Foram palavras do presidente russo no discurso no dia da vitória em Moscovo. Hoje celebra-se esse dia da vitória da Rússia sobre a Alemanha nazi, em pleno cessar-fogo acordado com a Ucrânia, uma trégua que pode abrir caminho para um processo negocial. É essa a análise do professor de Relações Internacionais da Universidade Lusíada, Tiago André Lopes, que olha com otimismo para este cessar-fogo de 3 dias assumido por Putin e Zelensky.
6: Pode representar um primeiro sinal de boa-fé das duas partes, quer de Kiev, quer de Moscovo. Moscovo não atacando a Ucrânia, Kiev permitindo que o desfile aconteça sem problemas maiores, que pode levar a um processo negocial. Porque agora que temos em cima da mesa António Costa a dizer que há disponibilidade do Conselho Europeu, ele representante do Conselho Europeu, para falar com os russos, isto pode ser o tal pontapé de saída. Portanto, nesse aspecto, este cessar-fogo parece-me, apesar de curto, simbólico e tudo isso, é um bom ponto de partida.
1: Tiago André Lopes recorda que Donald Trump teve um papel fundamental nesta trégua. Ele, aliás, já assumiu que gostaria de resolver mais uma guerra. São palavras do presidente norte-americano. Chegou ao Parlamento com centenas de pessoas no exterior à espera. Peter Magyar toma posse este sábado como primeiro-ministro da Hungria, pouco menos de um mês após a vitória nas eleições legislativas sobre Viktor Orbán, que liderou os húngaros durante 16 anos. A sessão formal foi aberta pelo presidente húngaro, Tamás Suliok. Ele deu as boas-vindas aos deputados eleitos nas legislativas do passado 12 de abril. Esta tarde é formado o novo governo da Hungria. O diretor-geral da Organização Mundial de Saúde vai reunir-se com o primeiro-ministro espanhol antes de rumar às Ilhas Canárias para supervisionar a chegada do navio, no qual foi detectado o surto de antivírus. Tedros Adhanom Ghebreyesus é esperado em Madrid esta tarde, reúne-se com Pedro Sánchez e só depois segue viagem para Tenerife, onde vai coordenar o desembarque dos passageiros a par com os ministros espanhóis da Saúde e do Interior para garantir que tudo corre bem em termos de controlo e vigilância sanitária. O navio era esperado apenas amanhã, domingo, mas deve chegar antes do previsto, ou seja, na próxima noite ou madrugada, mas o desembarque dos passageiros e toda a operação só vai ser feita quando houver luz do dia. Até ao momento foram confirmados 6 casos de antivírus entre os 8 suspeitos.
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2: Agora vou divulgar aqui um encontro, o segundo encontro de concertinas, do grupo Concertinas Turma da Bola, dia 10 de maio, que é amanhã, precisamente, realizar-se na sede da Turma da Bola, precisamente em Trabanca, Oliveira das Mães, com início às 15 horas. Vamos ter a recepção aos grupos convidados e entrega de lembranças e atuação do Grupo Concertinas Turma da Bola de Travanca, ao Grupo Concertinas de Cabeça Viada Porto Mós, ao Grupo Concertinas de Mouris Paredes, Grupo Sons da Concertina Margens do Vogo Alcruim e os Malucos da Concertina de Moldes Arouca. Agora sim, vamos à música e vamos começar por Zé Maro e Roseira Encertada, ou depois chega-nos o trio Dona Zefa, e depois temos o Miquel Vingança, e depois vamos continuar sempre com música até ao meio-dia. Roseira Encertada.

0: São 11 horas e 29 minutos. Hoje, sábado, dia 9 de maio de 2026. 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
0: Neste programa Despertar Sábado, que lá está consigo até ao meio-dia. E continuamos a ouvir já de seguida Armando Gama e Valentina, Saudades de Voltar. Depois vem o Bife no Celeiro, que é dos Azeitona. E depois vem a banda Alesib Recordar e Chiquita Encosta, Encosta.

0: 11:40 e continuamos com música até ao meio-dia. E já a seguida vamos ouvir o conjunto António Mafra, Sopas de Vinho. Depois vem o conjunto Mundo Novo, É Louco Nosso Amor. Helena Correia e Jamalhoa, Baila ao Meu Lado.
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0: E continuamos. 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A estar consigo até ao meio-dia.

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1: São 11 horas e 51 minutos e aproveito para me despedir de todos vós. Obrigado pela companhia que me fizeram durante esta manhã, de sábado, dia 9 de maio. Eu volto no próximo sábado a partir das 8 horas da manhã. Até lá, sejam todos, mas todos, muito felizes. E terminamos com Mário Gil, Onde a Comer Caracóis. Depois vem Micael Vingança e Jorge Amado. E os Minhotos Marotos. E assim terminamos este programa de hoje. Já a seguida vamos ter depois o sinal horário do meio-dia, as notícias, compromissos publicitários. O de Limpinho a fazer companhia durante esta tarde.

0: Jorge Amado, com o meu sofre companheiro.
1: Pois é, meu amigo Miguel Vingança, se amas,

0: INEM não é urgência, então o que é? A questão é da Comissão de Trabalhadores do INEM, que está preocupada por ter ficado fora dos incentivos do Governo para os serviços de urgência do Serviço Nacional de Saúde. José Luís Carneiro acusa André Ventura de distrair as atenções da opinião pública e servir de muleta ao Governo.
1: Agora estão 15 graus no Porto, 17 em Lisboa, 18 em Coimbra e também em Faro. Nas ilhas, 14 graus a esta hora em Ponta Delgada, estão 17 no Funchal. Notícias com Cláudia Martins.
0: Os médicos do INEM estão preocupados, dizem ter ficado fora dos incentivos que o Governo anunciou para os serviços de urgência e sublinham que se há atividade essencial à resposta médica urgente e emergente é a do INEM. Rui Gonçalves, da Comissão de Trabalhadores do INEM, recorda, aliás, que esta não é a primeira vez que os médicos ficam fora dos planos do Governo. O mesmo já tinha acontecido quando foi discutida a dedicação plena.
2: Obrigou a que a Sra. Ministra tomasse um despacho próprio para incluir os médicos do INEM na dedicação plena. O nosso receio é que aconteça novamente esta situação de ficarem fora dos incentivos ao serviço de urgência anunciados pelo Governo, porque não são tidos como serviço de urgência. Ora, se os médicos do INEM não são uma parte essencial da resposta urgente e emergente do país, então ninguém será. E, portanto, aquilo que nós precisamos de ver esclarecido é que o Ministério diga que os médicos do INEM estão incluídos para que não aconteça o que aconteceu recentemente com a dedicação plena e até com o próprio CIADAP, a avaliação de desempenho que no INEM nem sequer está implementada por uma ausência da carreira médica dentro do próprio Instituto.
0: Os últimos meses têm sido marcados pela falta do diálogo, explica Rui Gonçalves. A Comissão de Trabalhadores do INEM espera uma explicação da própria direção do INEM, cujo líder é Luís Cabral, e da ministra Ana Paula Martins.
2: Tanto o Conselho Diretivo do INEM como a Ministra da Saúde ou o Ministério da Saúde não têm dado qualquer tipo de resposta nem esclarecimento sobre rigorosamente nada. Aquilo que sabemos é o que tinha sido tomado público e as declarações da Sra. Ministra na passada quinta-feira à saída do Conselho de Ministros é o que temos tido. Porque, efetivamente, os últimos meses têm sido de uma completa ausência de diálogo e completa ausência de explicação sobre o que é que está a ser o futuro do INEM e o futuro da emergência pré-hospitalar, onde se incluem, obviamente, os médicos do Instituto.
0: Mas, questionado pela Antena 1, o presidente do INEM, Luís Cabral, diz que o Conselho Diretivo não foi questionado sobre este tema pela Comissão de Trabalhadores e que essa deveria ter sido a primeira opção para afastar a preocupação. Também o Sindicato dos Técnicos de Emergência Hospitalar do INEM está preocupado. O presidente Rui Lázaro teme que desta forma o Governo afaste ainda mais os profissionais do INEM.
3: O risco já existia e agora fica efetivamente aumentado dos médicos se afastarem do INEM, não só de sinos que cá estão, mas também de o INEM não conseguir atrair mais esta transformação que está a ser implantada no INEM, está a assustar-nos cada vez mais, sobretudo porque com a experiência e conhecendo a casa como conhecemos, temos a certeza que se vai traduzir em piores cuidados para os cidadãos e que infelizmente vai custar vidas a muitos portugueses.
0: A preocupação dos profissionais do INEM, o Instituto Nacional de Emergência Médica, que dizem ter ficado fora dos incentivos que o Governo anunciou para os serviços de urgência do Serviço Nacional de Saúde. O secretário-geral do Partido Socialista acusa André Ventura de servir de muleta do Governo. Em Matosinhos, José Luís Carneiro criticou a proposta do líder do Chega de referendar a perda da nacionalidade, que ontem foi chumbada por unanimidade pelo Tribunal Constitucional, e diz que a proposta só serve para distrair atenções.
4: Aquilo que disse ontem o André Ventura, sobre esse tema, sendo ele formado em Direito, vê-se mesmo que é para distrair as atenções, porque é evidente que aquilo que ele disse não é sequer possível, não é viável. Ou seja, não é viável referendar uma decisão do Tribunal Constitucional. Então eu pergunto, então ele não sabe isto? Pois com certeza que sabe, só que faz isso precisamente para distrair as atenções da opinião pública e com isso está a ser uma boa muleta ao Governo, que é retirar a atenção das pessoas daquilo que importa à vida das pessoas. O que importa à vida das pessoas nesta fase é o aumento do custo de vida e saber se o Governo responde ou não a essas necessidades.
0: José Luís Carneiro recusou comentar diretamente o facto de o Tribunal Constitucional ter chumbado esse decreto que previa a perda da nacionalidade se alguns crimes forem cometidos e acusou o Governo de insensibilidade em relação ao aumento do custo de vida dos portugueses, convidando Luís Montenegro a ver com os próprios olhos a subida dos preços.
4: Uma família de 4 pessoas que consuma cerca de 100 litros de gás óleo por mês, que consuma 2 garrafas de gás, que tem um empréstimo até 150 mil euros para a sua casa e que faça uma vida quotidiana, está a ter um custo em maio superior a 147 euros do que o custo que tinha em janeiro. As propostas que o PS apresentou permitiam reduzir em 67 euros este custo com o cabaz alimentar. E, portanto, nós, o PS, não compreendemos a insensibilidade do Primeiro-Ministro para que recuse, para que continue a rejeitar as propostas que o PS tem apresentado para o custo de vida. O custo de vida está, neste momento, a causar graves constrangimentos às famílias.
0: José Luís Carneiro, de visita ao mercado de Anjeiras em Matosinhos. O Presidente da República voltou hoje a mostrar-se contra a regra da unanimidade na União Europeia. Nas redes sociais, António José Seguro diz que uma Europa que se move apenas quando há consenso é uma Europa que chega sempre tarde. É uma mensagem dos chefe de Estado para assinalar o Dia da Europa, que também foi assinalado pelo Primeiro-Ministro. Luís Montenegro destaca que Portugal vai continuar empenhado na construção de uma União Europeia mais forte, competitiva, coesa e influente, numa mensagem em que destacou também os 40 anos de adesão do país ao projeto europeu em paz, liberdade, democracia e prosperidade. Essa mesma prosperidade foi destacada pela Comissária Europeia em Portugal, Maria Luísa Albuquerque, mas para que ela seja atingida é preciso reduzir fragmentações internas.
5: Um passo que aprofunde o nosso mercado único, que reduza fragmentações, que mobilize melhor os nossos recursos e que aumente, sobretudo isso, que aumente a prosperidade dos nossos cidadãos.
0: A Comissária Europeia Portuguesa, Maria Luísa Albuquerque, nas celebrações do Dia da Europa, na cidade do Porto, em que se assinalaram também os 40 anos da adesão de Portugal à União Europeia.
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16h48, continuação de uma boa tarde para si, na sintonia da Rádio Regional de Arouca. Toca a bombar a música, a informação e desporto para este sábado, 9 de maio, ano 2026. Vinha caindo um pouco fria, não é? A trovoada e chuva está prometida.

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3: CP Antena 1, Ana Romeu, é um plano feito para evitar qualquer contacto entre os passageiros e a população local.
4: Se um passageiro ou tripulante de facto tiver algum tipo de sintoma, ainda que mínimo, e mesmo que não esteja positivo para antivírus, será transportado para o seu país de origem, mas num avião medicalizado. Não será permitido, quer aos passageiros, quer aos tripulantes que decidam não seguir viagem, não será permitido trazer a sua bagagem, apenas uma pequena mochila com os seus pertences pessoais. Relativamente ao modo como a trasladação, o transporte destas pessoas está a ser feito, até ao dia de hoje, até ao final do dia de hoje, a agenda teria que ficar concluída, a agenda do horário dos voos. Sabemos já que os primeiros a sair serão os cidadãos espanhóis, 14 que rapidamente entram num avião militar, vão até Madrid e depois obrigatoriamente terão que cumprir uma quarentena no Hospital Gomes Ulha, um hospital militar, e tudo está a postos para receber essas pessoas que vão ficar em isolamento. Depois, no domingo, muito seguramente, também os 17 passageiros norte-americanos vão seguir viagem, também os britânicos, e será assim que tudo isso vai decorrer, também com a ajuda do Mecanismo Europeu de Proteção Civil, que tem para esta missão 2 aviões fretados.
3: Ana Romeu, a correspondente da RTP Antena 1 em Espanha, que está a acompanhar a chegada do navio em que está detectado o surto de antivírus, a chegada que está prevista para a próxima madrugada nas Ilhas Canárias. Entretanto, o primeiro-ministro espanhol, Pedro Sánchez, já reuniu com o diretor-geral da Organização Mundial da Saúde, ele que está também em Tenerife para coordenar a chegada do navio. Nessa conversa, depois dessa reunião com a Direção Mundial da Saúde, a Organização Mundial da Saúde, Pedro Sánchez disse mesmo que aceitar a chegada deste navio em Espanha é um dever moral para com os cidadãos espanhóis, mas para os europeus e até dentro do direito internacional. Medalhas de ouro para Portugal, duas medalhas na Taça do Mundo de Canoagem que está a acontecer na Hungria, ouro para Fernando Pimenta e Pedro Casinha. A Taça do Mundo de Canoagem termina este domingo com Fernando Pimenta a competir na final de mais uma prova e, por isso, com mais uma hipótese de trazer mais uma medalha para Portugal. No rugby, o Benfica pode aproximar-se mais do título de campeão nacional com o jogo desta tarde. O Benfica joga com o Centro Desportivo Universitário de Lisboa, a partir de rugby, acompanhada pelo Carlos Manuel Santos. Boa tarde, Carlos. Que importância tem, na verdade, este jogo para as contas do campeonato de rugby?
0: Boa tarde, Rita, e joga-se neste momento há 5 minutos e o Benfica já ganha por 3-0 ao Kedul. E, como disseste e perguntaste, o Benfica, a importância é que o Benfica pode ser campeão nacional 25 anos depois. O último título conquistado foi em 2001. A expectativa é enorme por parte dos encarnados e o público, sentindo o momento, não quiseram saber da chuva e apresentaram-se aqui para tentar festejar o título nacional com a sua equipa. São cerca de 1000 adeptos nas bancadas aqui no Estádio Universitário de Lisboa para já, e com o jogo ainda muito no início, com 5 minutos, Benfica 3, Kedul 0.
3: Carlos Manuel Santos, que vai continuar a acompanhar este jogo de rugby entre o Benfica e o Centro Desportivo Universitário de Lisboa, jogo para o Campeonato Nacional.
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E o melhor da música da Rádio TV Regional de Arouca em 103.2 para ouvirmos em Arouca, Aveiro, Anadia, Oliveira do Bairro, Ilhavo, Águeda, Vago, Severo da Voga, Estarreja, Mortosa, Albergaria Velha, Ovar, Oliveira de Osmeis, Mielhada e Castelo de Paiva. Ainda em Santa Maria da Feira, São João da Madeira e Espinho, Val de Câmara e muito mais para ouvir, claro. Passam 45 minutos das 17 horas para ouvir Adriana Lua. Não dá para esperar.

0: Boa tarde, 6 horas no continente e na Madeira, 5 nos Açores. Rita Fernandes, as notícias a esta hora.
1: Vão passar mais 2 noites detidos os polícias suspeitos de tortura em esquadras de Lisboa. Vão conhecer as medidas de coação na segunda-feira. O primeiro-ministro de Espanha diz que o país tem a obrigação de receber o navio onde foi identificado um surto de antivírus. O navio chega a Tenerife de madrugada. As primeiras declarações de Fernando Pimenta e Pedro Casinha depois do ouro na Taça do Mundo de canoagem são para ouvir já neste noticiário.
0: 15 graus em Lisboa e Ponta Delgada a esta hora, 16 no Porto, 18 em Faro e 19 graus no Funchal. As notícias às 6, edição de Rita Fernandes.
1: O primeiro-ministro de Espanha diz que o país tem a obrigação de receber o navio onde foi identificado um surto de antivírus. Depois de uma reunião com o diretor-geral da Organização Mundial de Saúde, Pedro Sánchez afirmou que autorizar a entrada do navio num porto seguro é um dever moral e até legal para proteger os cidadãos europeus e para cumprir regras internacionais de saúde e assistência marítima. O diretor-geral da Organização Mundial da Saúde esteve reunido com o primeiro-ministro de Espanha. Ele diz que o risco de contágio do antivírus é baixo para quem vive em Tenerife. É nas Ilhas Canárias que está montado um plano para levar de volta a casa os vários tripulantes e também os passageiros do navio. É um plano que está a ser feito para evitar qualquer contacto entre passageiros e a população local.
2: Se um passageiro ou tripulante de facto tiver algum tipo de sintoma, ainda que mínimo, e mesmo que não esteja positivo para antivírus, será transportado para o seu país de origem, mas num avião medicalizado. Não será permitido quer aos passageiros, quer aos tripulantes que decidam não seguir viagem, não será permitido trazer a sua bagagem, apenas uma pequena mochila com os seus pertences pessoais. Relativamente ao modo como a trasladação, o transporte destas pessoas está a ser feito até ao dia de hoje, até ao final do dia de hoje, a agenda teria que ficar concluída, a agenda do horário dos voos. Sabemos já que os primeiros a sair serão os cidadãos espanhóis, 14 que rapidamente entram num avião militar, vão até Madrid e depois obrigatoriamente terão que cumprir uma quarentena no Hospital Gomes Ulha, um hospital militar, e tudo está a postos para receber essas pessoas que vão ficar em isolamento. Depois, no domingo, muito seguramente, também os 17 passageiros norte-americanos vão seguir viagem, também os britânicos, e será assim que tudo isso vai decorrer, também com a ajuda do Mecanismo Europeu de Proteção Civil, que tem para esta missão 2 aviões fretados.
1: Ana Romeu, a correspondente da RTP Antena 1 em Espanha, ela que está a acompanhar a chegada do navio a Tenerife, o navio onde está identificado um surto de antivírus. Vão passar mais 2 noites detidos os polícias que estão suspeitos de tortura em esquadras de Lisboa. Vão conhecer as medidas de coação na segunda-feira. O Ministério Público pede prisão preventiva para 4 dos agentes da PSP e prisão domiciliária para outros 3 agentes da polícia. No campus de justiça, em Lisboa, Carlos Melo Alves, um dos advogados dos agentes da PSP, alerta para o risco de generalização entre todos os casos e defende que alguns dos comportamentos dos polícias têm um enquadramento que é preciso não esquecer.
3: A maioria das situações aqui são agentes da autoridade que são chamados para intervirem em situações graves, algumas delas de violência doméstica. Chegam lá, deparam-se com agressores violentos e têm que utilizar a força necessária para os maniatarem. E às vezes, em resultado disso, essas pessoas são feridas. Aqui os comportamentos são mais ou menos, ou são muitos desses comportamentos que têm que ver com isto. Eu tenho receio que, se o Ministério Público tiver razão naquilo que está a dizer, que os elementos da autoridade estejam a ser condicionados em determinadas ações policiais que não podem exercer a força que é necessária.
4: Considera que estão a tentar meter todos no mesmo saco, é isso?
3: Mas isso é evidente.
1: Advogado Carlos Melo Alves, um dos advogados que estão no campus de justiça, em declarações à jornalista da RTP, Mariana Flores. O Ministério Público pede prisão preventiva para 4 dos 14 agentes da PSP que estão detidos, são acusados de tortura em esquadras de Lisboa. Medalhas de ouro para Portugal, 2 medalhas na Taça do Mundo de Canoagem, ouro para Fernando Pimenta e Pedro Casinha. Esta Taça do Mundo que está a acontecer na Hungria, é de lá que nos falam os atletas. Pedro Casinha está feliz por ter conquistado uma medalha que tanto ambicionava.
5: Muito importante para mim, claro, que demonstra o trabalho que foi feito até agora. Já há muito tempo que ando a tentar lutar pela uma medalha no K1 200 metros e finalmente consegui alcançar não só o lugar do pódio, como o lugar cimeiro do pódio.
1: Outro dos campeões, Fernando Pimenta, diz que está motivado, ainda tem uma prova amanhã e diz que a idade ainda não o limita.
6: Depois, no ano passado, no início da época, também ter feito aqui nono lugar e terem-me dado já como terminado a minha carreira para me habituar, que já estava na idade, acho que a idade é só mesmo um número. E enquanto me sentei feliz e concretizado a fazer canoagem e a competir ao mais alto nível, assim vou continuar. Os resultados, sabemos que isto não são sempre como nós queremos. Hoje sorriu a vitória para o meu lado, também trabalhei bastante para isso e pronto, estou sem dúvida muito, muito feliz e quero continuar a trabalhar. Agora tenho os 5 mil metros no domingo e depois também tenho que me apresentar em boa forma na competição na taça do Mundo de Brandemburgo.
1: Fernando Pimenta e Pedro Casinha, 2 medalhas de ouro para Portugal na Taça do Mundo de Canoagem. No rugby, joga-se a segunda parte no jogo entre Benfica e Centro Desportivo Universitário de Lisboa, uma partida que está a ser acompanhada pelo Carlos Manuel Santos. Carlos, segunda parte deste jogo, qual é o resultado a esta hora?
7: É isso, Rita, e com 10 minutos da segunda parte, o Benfica vence por 17-13 o Kedul e está perto de poder voltar a ser campeão nacional 25 anos depois. Primeira parte onde o Kedul foi superior, mas o Benfica mais eficaz na finalização, com destaque para Juan Pablo Castro, que marcou 12 dos 17 pontos do Benfica. Agora que o sol voltou ao estádio universitário, Benfica 17, Kedul 13, quando estamos a 29 minutos do final do encontro.
1: Jogo a caminho do título de campeão nacional de rugby.
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Sábado 9 de maio, ano 2026.

minuto e alguns segundos para o sinal horário das 19 horas. Teremos a atualização de notícias. Depois vem por aí o programa Aqui Brasília, recordando muitas e boas músicas de Teixeirinha.

0: 7 horas no continente e na Madeira, 6 horas nos Açores. Rita Fernandes, o que nos conta as notícias a esta hora?
1: Vão ser conhecidas na segunda-feira as medidas de coação para os agentes da PSP detidos. Estão suspeitos de tortura nas esquadras do Rato e do Bairro Alto. O Ministério Público pede prisão preventiva para 4 dos polícias. O primeiro-ministro espanhol defende que Espanha tem a obrigação de receber o navio onde foi identificado um surto de antivírus. O navio deve chegar na próxima madrugada. Felizes e realizados com as medalhas de ouro, Fernando Pimenta e Pedro Casinha alcançaram o primeiro lugar na Taça do Mundo de Canoagem.
0: E estão a esta hora 15 graus em Ponta Delgada, 16 no Porto e em Lisboa, 17 graus em Faro e 18 no Funchal. 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
1: Vão ser conhecidas na segunda-feira as medidas de coação para os agentes da PSP que estão detidos. São suspeitos de tortura nas esquadras do Rato e do Bairro Alto. Até segunda-feira mantêm-se detidos. São mais 2 noites para os agentes da PSP. O Ministério Público pede prisão preventiva para 4 destes polícias e prisão domiciliária para outros 3 agentes da PSP. No campus de Justiça, em Lisboa, Carlos Melo Alves, advogado de um dos agentes da PSP, alerta para o risco de generalização de todos os casos, defende que alguns dos comportamentos dos polícias têm um enquadramento.
2: A maioria das situações aqui são agentes da autoridade que são chamados para intervirem em situações graves, algumas delas de violência doméstica. Chegam lá, deparam-se com agressores violentos e têm que utilizar a força necessária para os maniatarem. E às vezes, em resultado disso, essas pessoas são feridas. Aqui os comportamentos são mais ou menos, ou são muitos desses comportamentos que têm que ver com isto. Eu tenho receio que, se o Ministério Público tiver razão naquilo que está a dizer, que os elementos da autoridade estejam a ser condicionado em determinadas ações policiais que não pode exercer a força que é necessária.
3: Considera que estão a tentar meter todos no mesmo saco, é isso?
2: Mas isso é evidente.
1: O advogado Carlos Melo Alves, em declarações à jornalista da RTP, Mariana Flores, é também a equipa de advogados que adianta que as medidas de coação vão ser conhecidas na segunda-feira, medidas para os 14 agentes da PSP que estão detidos, são acusados de tortura em esquadras de Lisboa. O Ministério Público pede prisão preventiva para 4 destes agentes. O primeiro-ministro espanhol, Pedro Sánchez, defende que Espanha tem a obrigação de receber o navio onde foi identificado um surto de antivírus. Esteve reunido com o diretor-geral da Organização Mundial da Saúde e depois o primeiro-ministro espanhol afirmou que autorizar a entrada deste navio num porto seguro, um porto espanhol, é um dever moral, também legal, para proteger os cidadãos europeus e para cumprir regras internacionais de saúde e assistência marítima. O navio em que está identificado o surto de antivírus vai chegar a Tenerife, nas Canárias, na próxima madrugada e a partir daí, a partir de domingo, começa um processo de repatriamento de vários passageiros para os países de origem numa operação que está a ser organizada para que não haja qualquer contacto entre os passageiros e a população local de Tenerife. António Costa assinalou o Dia da Europa junto da representação portuguesa nas instituições europeias em Bruxelas. Assinala-se hoje o Dia da Europa e, como é habitual, os edifícios onde são tomadas as principais decisões europeias estão abertos ao público. Em Bruxelas, a correspondente da RTP Antena 1, Andréa Neves, acompanhou o presidente do Conselho Europeu no momento simbólico de celebração deste dia.
4: Olá, querida, boa. Bem.
5: Como está, Sr. Presidente?
6: Olá. O presidente do Conselho Europeu visitou os stands de todos os países e no de Portugal ainda respondeu ao desafio, acertar em 10 perguntas sobre o país.
4: Foi na Alemanha, acertei. Agora, a ver qual era a moeda oficial de Portugal? Escudo. Há um prato cozinhado debaixo da terra. Eu cozi das furnas.
7: Ah, perfeito.
5: Perfeito, Sr. Presidente. Pronto. Obrigadíssimo. 10 de 10.
4: Pronto, posso manter a nacionalidade.
6: António Costa recebeu alguns dos produtos que a representação portuguesa tinha para oferecer aos visitantes. Tudo entregue por um jovem português dentro de um saco, com a marca da área metropolitana do Porto.
7: Os produtos de Portugal.
4: Muito bem.
7: Especiais aqui das nossas regiões, principalmente do Norte, dos Açores, da Madeira e de outras regiões do país.
4: Muito bem, muito obrigado. E o saco do Porto.
7: E um saco do Porto, exatamente.
4: Muito bem. Parabéns aos campeões.
8: Não é delicioso nem nada. No center of Oporto, which is very famous for the old houses, the colored houses. Do you know the name?
4: Este é o dia dos europeus e onde podemos celebrar simultaneamente a diversidade dos povos, das nações, dos Estados-membros e a nossa vontade de estarmos unidos e prosseguirmos unidos numa Europa comum.
6: Portugal traz muito à Europa.
4: Portugal traz muito à Europa, claro.
6: A representar a Embaixada de Portugal junto da União Europeia esteve a embaixadora Ana Paula Moreira.
8: São 40 anos de uma presença construtiva dedicada à Europa, em que Portugal tem sido um exemplo, precisamente, de um país que soube integrar-se, soube partilhar as suas experiências e beneficiar da construção europeia.
6: As instituições europeias recebem milhares de visitantes neste dia. Os cidadãos europeus ficam a conhecer por dentro os centros de decisão e mais sobre cada um dos Estados-membros.
8: É muito bonito, é uma zona muito bonita, tem que ir lá passear.
1: A correspondente da RTP Antena 1, Andreia Neves, em Bruxelas, neste Dia da Europa. Ela acompanhou o presidente do Conselho Europeu neste dia em que estão abertas ao público várias instituições europeias. Felizes e realizados com as medalhas de ouro, Fernando Pimenta e Pedro Casinha alcançaram o primeiro lugar na Taça do Mundo de Canoagem. O atleta Pedro Casinha está feliz por ter conquistado uma medalha que tanto ambicionava.
9: Muito importante para mim. Claro que demonstra o trabalho que foi feito até agora. Já há muito tempo que ando a tentar lutar pela uma medalha no K1 200 metros e finalmente consegui alcançar não só o lugar do pódio, como o lugar cimeiro do pódio.
1: O outro medalha de ouro, Fernando Pimenta, diz que está motivado, ainda tem uma prova amanhã. Diz também que a idade ainda não o limita.
10: Depois, no ano passado, no início da época, também ter feito aqui nono lugar e terem-me dado já como terminado a minha carreira para me habituar, que já estava na idade, acho que a idade é só mesmo um número, e enquanto me sentei feliz e concretizado a fazer canoagem e a competir ao mais alto nível, assim vou continuar. Os resultados, sabemos que isto não são sempre como nós queremos. Hoje...
1: Fernando Pimenta, um dos dois atletas que alcançaram o ouro na Taça do Mundo de Canoagem. No rugby, o Benfica Centro Desportivo Universitário de Lisboa já terminou um jogo que tem sido acompanhado pelo Carlos Manuel Santos. Carlos, boa tarde. O título fica adiado. Como é que foi a última parte do jogo?
11: É isso mesmo, Rita. Resultado final, Benfica 27, Cadulo 27, e o impensável aconteceu no último minuto de jogo. O Benfica estava a um minuto de ser campeão, vencia por 27-13, vantagem de 14 pontos, e nos últimos 60 segundos o Cadulo fez dois ensaios, levando o jogo ao empate, adiando assim o título do Benfica, que pode perfeitamente acontecer amanhã se o Cascais não vencer o Belenenses. Mas a festa que já estava preparada hoje teve de ser adiada. Resultado final aqui no Estádio Universitário de Lisboa, Benfica 27, Cadulo 27.
1: Empate no rugby entre Benfica e Centro Desportivo Universitário de Lisboa.
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0: as músicas de Teixeirinha. Programa aqui Brasil. Vamos ao sinal horário, vamos aos comerciais. Eu volto já para a segunda hora.
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0: O diretor da Organização Mundial de Saúde chega daqui a pouco a Tenerife, nas Ilhas Canárias Espanholas, para acompanhar a operação de chegada do navio cruzeiro, onde há uma infecção com um vírus respiratório agudo da família do antivírus. Vão passar mais duas noites nos calabouços da Polícia Judiciária, os 14 polícias indiciados de crimes de tortura nas esquadras do Rato e do Bairro Alto em Lisboa. E há expectativa alta no Benfica B, Académico de Viseu. Contamos tudo daqui a pouco.
1: Ana Isabel Costa, nesta edição RTP Antena 1. Nesta altura, 16 graus aqui em Lisboa, 15 no Porto, em Faro 18, em Coimbra 13, no Funchal 18 e em Ponta Delgada 15 graus.
0: Chega na madrugada deste domingo às Ilhas Canárias, mais exatamente ao porto de Granadilha, em Tenerife, o barco de bandeira neerlandesa, onde foi detectado um surto do vírus respiratório agudo. Há um cidadão português a bordo, mas que não aceitou ajuda das autoridades portuguesas e vai seguir rumo aos Países Baixos. Trata-se de um goês que não tem família em Portugal e, por isso, recusou ser transferido para o nosso país. Estão a bordo mais de 100 pessoas, são depois de serem recolhidas em barcos através do porto de Granadilha, vão ser repatriadas a partir de um aeroporto desta mesma ilha espanhola de Tenerife para vários países. O primeiro-ministro espanhol, Pedro Sánchez, considera ser um dever moral e também legal esta operação de desembarque e repatriamento. A ministra da Saúde espanhola, Mónica García, já anunciou que o plano preparado para a chegada do cruzeiro a Tenerife está pronto para ser posto em marcha.
2: O plano previsto contempla que o navio permaneça ancorado na doca do porto, assistido por um rebocador. Antes do desembarque, tanto os epidemiologistas que se encontram a bordo, como os serviços de saúde externa, realizarão uma avaliação exaustiva das pessoas para confirmar que continuam assintomáticas. Será realizado um inquérito epidemiológico e será verificado o estado de saúde dos passageiros e tripulantes.
0: Esta operação no porto de Granadilha é concertada entre as autoridades espanholas e a Organização Mundial de Saúde, a OMS. A diretora desta organização, responsável pela prevenção de epidemias, a Maria Van Kerkhove, assegura que o risco de contágio é baixo.
3: Neste momento, a OMS classifica todos os passageiros a bordo como contactos de elevado risco. Pode parecer assustador, mas é a forma de gerirmos a deslocação dos passageiros em segurança para casa. Estamos a falar do risco para eles, porque o risco para o público em geral é baixo. O risco para a população das Canárias é baixo. Temos de continuar a contextualizar isto por toda a atenção que existe agora. As pessoas podem pensar que o risco está a aumentar. Não está. O que queremos fazer é focarmo-nos nos passageiros e na tripulação que estão a bordo. Vários países, com a Espanha e os Países Baixos, trabalham num plano para o desembarque dos passageiros e para os levarmos para casa.
0: A diretora responsável pela prevenção de epidemias da OMS a descansar assim aqueles que em terra estavam preocupados com este desembarque de passageiros de um barco cruzeiro com bandeira neerlandesa. O diretor-geral da Organização Mundial de Saúde também é esperado em Tenerife dentro de uma hora. Continuam nos calabouços da Polícia Judiciária em Lisboa os 14 agentes da PSP suspeitos de tortura nas esquadras do Rato e do Bairro Alto. Têm de aguardar até segunda-feira para conhecer as medidas de coação. O Ministério Público pede prisão preventiva para 4 destes arguídos e prisão domiciliária para outros 3. O advogado de um dos polícias, Carlos Melo Alves, teme que todos os casos sejam vistos da mesma maneira e pede para que não se generalize.
4: A maioria das situações aqui são agentes da autoridade que são chamados para intervirem em situações graves, algumas delas de violência doméstica. Chegam lá, deparam-se com agressores violentos e têm que utilizar a força necessária para os maniatarem. E às vezes, em resultado disso, essas pessoas são feridas. Aqui os comportamentos são mais ou menos, ou são muitos desses comportamentos que têm que ver com isto. Eu tenho receio que, se o Ministério Público tiver razão naquilo que está a dizer, que os elementos da autoridade estejam a ser condicionados em determinadas ações policiais que não pode exercer a força que é necessária.
5: Considera que estão a tentar meter todos no mesmo saco, é isso?
4: Mas isso é evidente.
0: Não metam todos no mesmo saco, pede um dos advogados de defesa destes 14 arguídos que vão conhecer as medidas de coação só na próxima segunda-feira. Dia 9 de maio é Dia da Europa. Cada um dos 27 países membros levou até Bruxelas exemplos da sua cultura e gastronomia. Portugal assinalou o dia na sede da REPER, a representação portuguesa junto às instituições europeias. O presidente do Conselho Europeu e antigo primeiro-ministro de Portugal, António Costa, juntou-se a esta festa, aqui contada pela repórter Andréa Neves, correspondente da Antena 1 em Bruxelas.
6: Olá, está bem?
7: Está, Sr. Presidente.
8: Olá. O presidente do Conselho Europeu visitou os stands de todos os países e no de Portugal ainda respondeu ao desafio, acertar em 10 perguntas sobre o país.
6: Foi na Alemanha, acertei. Agora, a ver qual era a moeda oficial de Portugal? Escudo. É um prato cozinhado debaixo da terra. Eu cozi das furnas.
7: Perfeito, Sr. Presidente. Pronto. Obrigadíssimo. 10 de 10.
6: Pronto, posso manter a nacionalidade.
8: António Costa recebeu alguns dos produtos que a representação portuguesa tinha para oferecer aos visitantes. Tudo entregue por um jovem português dentro de um saco, com a marca da área metropolitana do Porto.
9: Os produtos de Portugal.
6: Muito bem.
9: Especiais aqui das nossas regiões, principalmente do Norte, dos Açores, da Madeira e de outras regiões do país.
6: Muito bem, muito obrigado. E o saco do Porto.
9: E um saco do Porto, exatamente.
6: Muito bem. Parabéns aos campeões.
10: No center of Oporto, which is very famous for the old houses, the colored houses. Do you know the name?
6: Este é o dia dos europeus e onde podemos celebrar simultaneamente a diversidade dos povos, das nações, dos Estados-membros e a nossa vontade de estarmos unidos e prosseguirmos unidos numa Europa comum.
8: Portugal traz muito à Europa.
6: Portugal traz muito à Europa, claro.
8: A representar a Embaixada de Portugal junto da União Europeia esteve a embaixadora Ana Paula Moreira.
10: São 40 anos de uma presença construtiva, dedicada à Europa, em que Portugal tem sido um exemplo, precisamente, de um país que soube integrar-se, soube partilhar as suas experiências de beneficiar da construção europeia.
8: As instituições europeias recebem milhares de visitantes neste dia. Os cidadãos europeus ficam a conhecer por dentro os centros de decisão e mais sobre cada um dos Estados-membros.
10: É muito bonito, é uma zona muito bonita, tem que ir lá passear.
0: E depois da festa, porquê é que a 9 de maio se celebra o Dia da Europa? É porque se assinala a histórica declaração de Schuman, de 1950, que no pós-guerra lançou as bases para a paz e para a União Europeia que hoje temos. Vamos fechar com o futebol. A esta hora já começou na Liga 3 o Mafra, com a Académica de Coimbra. Estás em Mafra, Eduardo Gonçalves. Para já, como está o resultado?
11: Para já, na Isabel, está 0-0, estamos ainda na fase inicial da partida, cumprindo o oitavo minuto, mas já se percebeu que vai ser um jogo de grande intensidade, porque a Académica, em caso de vitória, carimba a subida, o regresso ao futebol profissional, e o Mafra, por seu lado, não perdendo, ainda pisca o olho a uma eventual participação no play-off, que dará acesso então a essa divisão acima. Estamos na Liga 3 e vamos para já desenvolver os 11 iniciais de cada uma das equipas. O Mafra, orientado por Oreste Chola, apresenta de início Francisco Lemos na baliza, Celso Raposo, Moreira, Beni Júnior, Francisco Ferreira, Braima, Lénio Neves, Marga, Rodri, Stanley, Lianacho e Niang. Por banda da Académica, António Barbosa faz alinhar, Carlos Alves na baliza, Kaká, Marco Baixinho, Ricardo Teixeira, Edson Farias, Beni Souza, Marcos Paulo, Montes, Candeias, Cuba e Leandro Silva, árbitro da partida, Carlos Teixeira, auxiliado por Márcio Ribeiro e Fábio Araújo, partida que já teve dois lances de frição logo no início. Leandro Silva, minuto 2, por banda da Académica, a rematar-se jogado ao posto direito da baliza mafrense, do pontapé de canto nada resultou, mas depois acabam por ver cartão amarelo dois jogadores, justamente os capitães das equipas, e numa altura em que o Mafra se adianta no marcador, jogador 19, camisa 19, o Lianacho, por banda do Mafra, a ter todas as facilidades pela defensiva da Académica, e ali sozinho no meio da área só teve que empurrar a bola para o desamparado Carlos Alves na baliza da Académica. Cumprimos então já a entrada no 10º minuto da partida e, quando nada assim o fazia prever, o Mafra adianta-se no marcador com este golo muito a propósito do Niang a marcar então para a equipa, ou melhor, o Lianacho, um é o 9, o outro é o 19, camisa 19, Lianacho por banda do Mafra a adiantar a equipa mafrense no marcador.
0: Obrigada, o Eduardo Gonçalves, a trazer-nos aqui em direto o primeiro golo que abriu este Mafra Académica de Coimbra, ao qual vamos voltar daqui a uma hora. E daqui a poucos minutos arranca na Liga 2 o Benfica B com o Académico de Viseu no Seixal. João Santos Correia, já tens os 11 iniciais?
12: Os 11 de Nelson Veríssimo e também de Sérgio Fonseca, num jogo de tremenda importância para a equipa do Académico em caso de vitória aqui no Seixal. Tem que ficar à espera de saber o resultado do Torriense na deslocação ao terreno do Lusitânia de Lourosa, mas pode a equipa viziense hoje carimbar a subida à Primeira Liga. Para isso tem de vencer e esperar que o Torriense não consiga fazer o mesmo frente à equipa do Lusitânia de Lourosa. Benfica que vai a jogo com Diogo Ferreira na baliza, depois defesa para Martim Ferreira, Rui Silva e Tiago Parente, Nuno Félix, João Veloso, Priosto, Tomás Cruz e João Rego, frente ataque para Henrique Araújo e para Anísio Cabral. Do outro lado, a equipa do Académico alinha com Domen Grill na baliza, defesa para Tomás Domingos, António Correia, Ruben Pereira e Gustavo Costa, Messa Gemi Seitil no meio campo com Carraman mais à frente, Zamora de um lado, Mortimer do outro, o ponta de lança é André Clóvis, o goleador desta equipa do Académico de Viseu, jogador brasileiro que é o melhor marcador do campeonato com 22 golos. O apito inicial será dado às 8:30 da noite.
0: Obrigada, João Santos Correia. Voltamos daí a uma hora com este apimentar deste jogo Benfica B Académico de Viseu. O Académico pode subir à primeira divisão hoje se vencer e se o Torriense, que joga à mesma hora em Lourosa, perder.
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14: Ora, estamos de volta para o programa da segunda hora aqui em Brasil com Adelino Pinho. Vai até a música, ouve-se aqui. Para continuar, vamos ouvir Roberto Carlos.

Ora, espero que goste da minha seleção musical. Aqui, Brasília, todos os dias, entre as 19 e as 21. Boa viagem. 8 horas e 21 minutos. A boa música ouve-se aqui. Para continuar, vamos ouvir Amado Batista.

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1: Ora, mais uma informação horária aqui do Adelino Pinho. São 20 horas e 34 minutos. Ora, espero que goste da minha seleção musical aqui em Brasília, todos os dias entre as 19 e as 21. Boa viagem. A música ouve-se aqui. Para continuar, vamos ouvir Amado Batista.

Faltam 16 minutos para as 21. Ora, você gosta daqui do programa Aqui Brasil, os grandes sucessos musicais? Ora, um obrigado para si que vai na nossa companhia ouvindo os sucessos do Brasil. Olá, agora vamos ouvir a voz de Núbia Lafayette.

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1: A boa música ouve-se aqui. Para ouvirmos Paula Fernandes.

você gosta daqui do programa Aqui Brasil, os grandes sucessos musicais. Ora, um obrigado para si que vai na nossa companhia ouvindo os sucessos do Brasil. Faltam 4 minutos para o final de mais um programa Aqui Brasil. Volto amanhã a partir das 19. Ora, vamos ouvir sucessos populares Brasil.

0: está na hora de colocarmos ponto final em mais um programa Aqui Brasil. Estarei de volta amanhã a partir das 19. Continuo na sintonia da Rádio Regional Arouca.
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Para si que está na sintonia da Rádio Regional Arauca, continuamos a ouvir as boas músicas. Não dá para desligar. Vamos então ouvir José Malhoa, Sonho de Amor.

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1: Para ouvir aqui na Rádio Regional de Arouca, boa música, neste caso, guitarra portuguesa.

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1: Olha, a canção que eu vou cantar agora é o meu maior sucesso desde 1972. É uma canção que já teve mais de 50 regravações no mundo todo. E tem uma coisa, se eu não cantar no show, o empresário não paga o show, as pessoas jogam pedra em mim, sabe, desmancha o ginásio. A canção é muito bonita, é muito linda. Mon amour, meu bem, ma femme.

musicais, com a apresentação de Adelino Pinho, entre as 21 e a meia-noite, 22:35. É o dia Santiago, amar a pessoa errada.

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1: Continuamos com sucessos musicais, programa de Adelino Pinho. Boa noite, na companhia da Rádio Regional de Arouca. 22 horas e 52 minutos.
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1: Para ouvir Luís Vartan, a inveja é mal de muita gente.

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3: Está no ar mais um Top 12 Portugal. Seja, pois, bem-vindo nesta sua rádio de eleição a mais um programa onde vamos conhecer os artistas mais votados esta semana. Pode também participar na eleição do seu artista favorito através do e-mail top12portugal@sapo.pt.
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3: Vamos à contagem decrescente desta semana.
5: Número 12.
6: Número 12, Clemente, 4 semanas de amor.

0: Número 11.
1: Número 11. Rui Bandeira, cuida de mim.

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2: Número 9.
3: Número 9, Nuno Ribeiro, Imagina.

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3: Número 4.
4: Número 4, Dama, Terra da Maria.

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3: Número 1, Bárbara Bandeira, Marcha.

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0: 3 novidades da semana.
1: Novidade número 3. Vizinhos com à toa e atitude 67 na próxima vida.

0: bonita.
1: Ela viu o pôr do sol depois de um beijo.
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3: Está no fim mais um Top 12 Portugal. Estamos de regresso de hoje a 8 dias, neste mesmo horário, na sua rádio de eleição. Até lá, fique bem, boa semana.
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